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1: Incêndio no centro do Funchal provocou alarme. Edifício na Rua do Sabão foi tomado pelas chamas. Na próxima semana há novo aumento no preço do gasóleo. Nacional e Marítimo, com jogos este sábado, querem acabar com ciclos negativos. O incêndio gerou alarme esta sexta-feira no centro do Funchal. As chamas terão deflagrado pelas 10h30 da manhã na Rua do Sabão. O fogo, segundo as informações disponíveis, terá alastrado aos andares superiores de um prédio desabitado. Os bombeiros demoraram cerca de hora e meia a dominar o incêndio e a impedir que as chamas se alastrassem a prédios vizinhos. Simão Santos, adjunto técnico dos bombeiros sapadores do Funchal, descreveu a situação.
2: Tivemos o primeiro alerta às 10h36, a primeira equipa a chegar ao local, estamos a falar de uma intervenção conjunta entre bombeiros sapadores do Funchal e bombeiros voluntários madeirenses, a primeira equipa a chegar ao local foi às 10h41, com um contingente de 13 meios no local e 34 operacionais ao todo nesta intervenção, e é de salientar acima de tudo aquilo que é a conjugação de esforços entre os dois corpos de bombeiros no Funchal, para conseguir dar uma resposta tão pronta e eficaz num meio urbano em que o risco maior não é propriamente só o incêndio em si, mas a passagem ou a eventual propagação para os edifícios contíguos.
1: A PSP está agora a investigar as causas deste incêndio que ocorreu no edifício onde não há indícios de atividade humana recente.
2: Estamos a falar de um prédio desabitado com uma loja no resto do chão e as lojas ao lado já estavam fechadas, uma delas muito conhecida no nosso meio, mas fechada já há alguns anos, portanto, praticamente sem qualquer presença humana nos últimos anos, pelo menos é a informação que temos, por isso é difícil apurar o que é que provocou o início do incêndio.
1: Além da destruição provocada pelas chamas, parte da estrutura superior do prédio ruiu.
2: Na zona em que ardeu caiu aquilo que era a cobertura, caiu a separação entre o primeiro e o segundo andar. Neste momento há ainda entulho e madeira no primeiro andar, mas nós não conseguimos entrar, daí a dificuldade do rescaldo, devido ao peso das estruturas que estão todas sobre a estrutura do primeiro andar, que é uma estrutura ainda por cima em madeira, e o peso da própria água do combate que está todo nesta estrutura, portanto, criamos algumas dificuldades e por precaução não entramos.
1: Foram retiradas todas as pessoas dos prédios adjacentes. Este responsável da Companhia de Bombeiros Sapadores do Funchal agradeceu a pronta colaboração dos moradores e funcionários dos escritórios e lojas próximas.
2: Fizemos também estabelecimento de meios no interior dos prédios para garantir que não havia propagação para os edifícios contíguos. Temos a agradecer aquilo que foi a pronta e eficaz também resposta de todos os moradores que nos apoiaram nesse sentido, nomeadamente aqui o museu também, que estavam preparados para auxiliar naquilo que fossem os nossos pedidos.
1: Simão Santos, dos Sapadores do Funchal. Márcio Velosa, funcionário de um estabelecimento mesmo ao lado, disse à reportagem do posto emissor ter ficado apreensivo.
3: Estava nas minhas costas mesmo. Só me apercebi quando chegou os bombeiros, ouvi o barulho e aí tive que vir embora, não é?
4: E já agora, este incêndio começou mais ou menos por volta de que horas?
3: Sensivelmente 10h30.
4: E digo uma coisa, já que também trabalho nesta zona, conheci o prédio. Este prédio era um prédio...
3: Era de veluto, era uma casa de tintas abandonada. Há muitos anos eu trabalho aqui na empresa há 7 anos e sempre teve fechado. Agora não sei se tinha tintas ainda no interior, não sei bem.
1: O fumo intenso visível desde o centro do Funchal chamou a atenção de quem estava na baixa ou a passar pela zona. Pessoas, centenas de curiosos, acompanhavam à distância o que se estava a passar.
5: Eu ia passando ali na Rua Peão de Ornelas, quando eu vi já o fumo bastante alto, chamou-me a atenção e quando cheguei aqui, então este cenário todo completamente em caos.
4: Esta situação preocupa-lhe?
5: Muito sim, porque afinal é mesmo no centro da cidade, uma zona muito movimentada, é natural, isto é complicado.
6: Vimos um monte de fumo e chegamos aqui e vimos que está aqui um incêndio na Rua Sabão. Foi para perceber o que é que estava a passar aqui.
1: Um incêndio destruiu um prédio na Rua do Sabão, na Baixa do Funchal. Os bombeiros tiveram de mobilizar uma autoescada para lançar água sobre a cobertura e debelar as chamas que saíam das janelas. Para o combate a este fogo foram mobilizados 13 meios e 34 operacionais. O gasóleo rodoviário volta a subir de preço na segunda-feira. São mais 4 cêntimos por litro do que atualmente. O custo médio de venda ao público ficará a 2 euros e quase 8 cêntimos. O Governo Regional voltou a reduzir o imposto sobre os produtos petrolíferos. Sem esta medida, seria ainda maior o impacto dos aumentos do preço do petróleo nos mercados internacionais, segundo diz o Executivo. Ao contrário dos gasóleos, a gasolina de 95 octanas desce 2,6 cêntimos para 1,98 € o litro. O Partido Socialista veio defender uma gestão idêntica à dos Açores, a atualização dos combustíveis ser mensal em vez de semanal, como aqui na Madeira. Miguel Albuquerque prefere o modelo de cá.
7: É muito melhor ser, aliás, como se constatou, porque durante ainda metade deste ano os Açores tiveram que fazer um ajustamento muito, muito grande, porque estavam com desfazamento. E o semanal dá uma margem muito mais célere e muito mais eficaz nesse ajustamento.
1: O presidente do governo deslocou-se ao Jardim da Serra para entregar habitações a custos controlados. A intenção do líder do Executivo é fomentar a criação de cooperativas por setores, por exemplo, de polícias e departamentos do governo. Outro projeto passa por construir casas para pessoal destacado para o Porto Santo.
7: Uma das formas que nós temos é utilizar estes benefícios fiscais e os apoios no sentido das pessoas organizarem cooperativas por sectores e terem habitação a preços acessíveis. Outra prioridade também neste momento é a construção da habitação com função social no Porto Santo. Nós precisamos construir na zona anexa ou nos terrenos anexos ou a nova unidade de saúde, vamos construir um conjunto de habitações para enfermeiros, médicos, professores e há outras profissões que são necessárias fixarmos no Porto Santo. E se nós funcionarmos as casas de função, é um incentivo para as famílias se fixarem no Porto Santo.
1: Questionado sobre o processo de apreensão de 2 toneladas de gaiado pela Marinha e devolvidas aos pescadores, Miguel Albuquerque preferiu manter-se à margem da polémica.
7: Não faço ideia nenhuma. E há uma coisa que eu vou dizer, eu não interfiro nos processos da autoridade marítima ou da autoridade policial. Isso são processos que são desencadeados no quadro de uma atuação do exercício de fiscalização e de soberania e das as autoridades tratarem disso. Isso não é matéria do governo de intervir.
1: Miguel Albuquerque e Governo Regional querem distância deste tipo de questões. O Marítimo quer quebrar o ciclo de derrotas na Primeira Liga no encontro deste sábado frente ao Gil Vicente. O técnico falou do bom arranque da temporada para assinalar que é preciso lutar para melhorar os resultados.
8: Começámos muito bem do campeonato e pronto, de repente temos 3 derrotas seguidas e pronto, temos que continuar. E por isso foi importante para saber, antes de começar o campeonato e mesmo no início do campeonato, para dizer que nós não somos tão bons como parece, agora não somos tão maus como parece, mas nós temos de recuperar e pronto, temos um jogo diferente. Em geral, acho que a equipa deixou uma boa imagem no início do campeonato, mas nós queremos mais. A luta vai continuar, por isso também queremos trazer pontos depois deste jogo também para Madeira.
1: Mitchell Vandergago, o treinador do Marítimo, só pensa em pontuar na Ronda 7 da Primeira Liga. O encontro com Gil Vicente é este sábado, a partir das 15h30, em Barcelos. As duas equipas têm 7 pontos, em 9º e 10º lugares. O Nacional também tem enfrentado uma fase complicada, já soma 4 derrotas consecutivas. Este sábado entra em campo à mesma hora que o rival Marítimo, ou seja, às 15h30, para defrontar o Famalicão na Chopana. O técnico Alexandre Santos diz que a intenção é mesmo inverter a situação.
9: Nós queremos quebrar claramente o ciclo de não pontuar, mas queremos disputar, acima de tudo, o jogo para ganhar.
1: O jogo entre o Nacional e o Famalicão é este sábado, às 15h30, na Chopana. As duas equipas têm 4 pontos e seguem no último terço da tabela. E ficamos agora a conhecer as previsões do estado do tempo para sábado, períodos de céu muito nublado, possibilidade de ocorrência de aguaceiros fracos na vertente norte da Ilha da Madeira e nas terras altas até ao final da manhã. Vento fraco a moderado, entre os 10 e os 30 km por hora de norte-nordeste, por vezes forte, até 40 km horários, nos extremos leste e oeste da Ilha da Madeira e nas terras altas até ao final da manhã. Pequena subida de temperatura nas terras altas da Ilha da Madeira, com previsão de 27 graus de máxima para o Funchal.

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1: Quando na missa nos sentamos para escutar as leituras, precisamos fazer uma profissão de fé. Não tanto por causa das capacidades ou incapacidades dos leitores, mas para tomarmos consciência de que é o próprio Deus quem nos fala. Com efeito, na boca dos leitores e na boca do sacerdote ou diácono, Deus coloca as suas palavras para iluminar, alimentar, ajudar a discernir as escolhas que todos havemos de realizar ao longo daquela semana, daquele dia, de toda a nossa vida. É verdade, Deus fala-nos através da Sagrada Escritura, acolhida como autêntica palavra de Deus. Isso mesmo diz o Concílio Vaticano II. As Sagradas Escrituras contêm a palavra de Deus e, pelo facto de serem inspiradas, são verdadeiramente a palavra de Deus. Assim, aquele que na missa proclama uma leitura deve tomar consciência de que as palavras que pronuncia não são suas, mas de Deus. E aqueles que acolhem as palavras proclamadas devem igualmente tomar consciência de que não são palavras iguais às que se escutam vindas de um homem qualquer, ainda que muito sábio ou venerável. Nos livros sagrados, diz ainda o Concílio, o Pai que está nos céus vem amorosamente ao encontro de seus filhos, a conversar com eles. E é tão grande a força e a virtude da palavra de Deus que se torna o apoio vigoroso da Igreja, solidez da fé para os seus filhos, alimento da alma, fonte pura e perene de vida espiritual. Por isso se devem aplicar por excelência à Sagrada Escritura as palavras: a palavra de Deus é viva e eficaz, capaz de edificar e dar a herança a todos os santificados.
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1: Incêndio no centro do Funchal provocou alarme. Edifício na Rua do Sabão foi tomado pelas chamas. Na próxima semana há novo aumento no preço do gasóleo. Nacional e Marítimo, com jogos este sábado, querem acabar com ciclos negativos. O incêndio gerou alarme esta sexta-feira no centro do Funchal. As chamas terão deflagrado pelas 10h30 da manhã na Rua do Sabão. O fogo, segundo as informações disponíveis, terá alastrado aos andares superiores de um prédio desabitado. Os bombeiros demoraram cerca de hora e meia a dominar o incêndio e a impedir que as chamas se alastrassem a prédios vizinhos. Simão Santos, adjunto técnico dos bombeiros sapadores do Funchal, descreveu a situação.
2: Tivemos o primeiro alerta às 10h36, a primeira equipa a chegar ao local, estamos a falar de uma intervenção conjunta entre bombeiros sapadores do Funchal e bombeiros voluntários madeirenses, a primeira equipa a chegar ao local foi às 10h41, com um contingente de 13 meios no local e 34 operacionais ao todo nesta intervenção, e é de salientar acima de tudo aquilo que é a conjugação de esforços entre os dois corpos de bombeiros no Funchal, para conseguir dar uma resposta tão pronta e eficaz num meio urbano em que o risco maior não é propriamente só o incêndio em si, mas a passagem ou a eventual propagação para os edifícios contíguos.

0: Isso é difícil apurar o que é que provocou o início do incêndio.
1: Além da destruição provocada pelas chamas, parte da estrutura superior do prédio ruiu.
0: Na zona em que ardeu caiu aquilo que era a cobertura, caiu a separação entre o primeiro e o segundo andar. Neste momento há ainda entulho e madeira no primeiro andar, mas nós não conseguimos entrar, daí a dificuldade do rescaldo, devido ao peso das estruturas que estão todas sobre a estrutura do primeiro andar, que é uma estrutura ainda por cima em madeira, e o peso da própria água do combate que está todo nesta estrutura, portanto, cria-nos algumas dificuldades e por precaução não entramos.
1: Foram retiradas todas as pessoas dos prédios adjacentes. Este responsável da Companhia de Bombeiros Sapadores do Funchal agradeceu a pronta colaboração dos moradores e funcionários dos escritórios e lojas próximas.
0: Fizemos também estabelecimento de meios no interior dos prédios para garantir que não havia propagação para os edifícios contíguos. Temos a agradecer aquilo que foi a pronta e eficaz também resposta de todos os moradores que nos apoiaram nesse sentido, nomeadamente aqui o museu também, que estavam preparados para auxiliar naquilo que fossem os nossos pedidos.
1: Simão Santos, dos Sapadores do Funchal. Márcio Velosa, funcionário de um estabelecimento mesmo ao lado, disse à reportagem do Posto Emissor ter ficado apreensivo.
2: Estava nas minhas costas mesmo. Só me apercebi quando chegou os bombeiros, ouvi o barulho e aí tive que vir embora, não é?
3: E já agora, este incêndio começou mais ou menos por volta de que horas?
2: Sensivelmente 10h30.
3: E diga uma coisa, já que também trabalho nesta zona, conheci o prédio. Este prédio é um prédio...
2: Era de veluto, era uma casa de tintas abandonada. Há muitos anos eu trabalho aqui na empresa há 7 anos e sempre teve fechado. Agora não sei se tinha tintas ainda no interior, não sei bem.
1: O fumo intenso visível desde o centro do Funchal chamou a atenção de quem estava na baixa ou a passar pela zona. Pessoas, centenas de curiosos, acompanhavam à distância o que se estava a passar.
4: Eu ia passando ali na rua Pião de Ornelas, quando vi já o fumo bastante alto, chamou-me a atenção e quando cheguei aqui, então este cenário todo completamente em caos.
3: Esta situação preocupa-lhe?
4: Muito sim, porque afinal é mesmo no centro da cidade, uma zona muito movimentada, é natural, isto é complicado.
5: Vimos um monte de fumo e chegamos aqui e vimos que está aqui um incêndio na rua Sabão. Foi para perceber o que é que estava a passar aqui.
1: Um incêndio destruiu um prédio na Rua do Sabão, na Baixa do Funchal. Os bombeiros tiveram de mobilizar uma autoescada para lançar água sobre a cobertura e debelar as chamas que saíam das janelas. Para o combate a este fogo foram mobilizados 13 meios e 34 operacionais. O gasóleo rodoviário volta a subir de preço na segunda-feira. São mais 4 cêntimos por litro do que atualmente. O custo médio de venda ao público ficará a 2 euros e quase 8 cêntimos. O Governo Regional voltou a reduzir o imposto sobre os produtos petrolíferos. Sem esta medida, seria ainda maior o impacto dos aumentos do preço do petróleo nos mercados internacionais, segundo diz o Executivo. Ao contrário dos gasóleos, a gasolina de 95 octanas desce 2,6 cêntimos para 1,98 euro o litro. O Partido Socialista veio defender uma gestão idêntica à dos Açores, a atualização dos combustíveis ser mensal em vez de semanal, como aqui na Madeira. Miguel Albuquerque prefere o modelo de cá.
6: É muito melhor ser, aliás, como se constatou, porque durante ainda metade deste ano os Açores tiveram que fazer um ajustamento muito, muito grande, porque estavam com desfazamento. E o semanal dá uma margem muito mais célere e muito mais eficaz nesse ajustamento.
1: O presidente do governo deslocou-se ao Jardim da Serra para entregar habitações a custos controlados. A intenção do líder do executivo é fomentar a criação de cooperativas por setores, por exemplo, de polícias e departamentos do governo. Outro projeto passa por construir casas para pessoal destacado para o Porto Santo.
6: Uma das formas que nós temos é utilizar estes benefícios fiscais e os apoios no sentido das pessoas organizarem cooperativas por sectores e terem habitação a preços acessíveis. Outra prioridade também neste momento é a construção de habitação com função social no Porto Santo. Nós precisamos construir na zona anexa ou nos terrenos anexos ou a nova unidade de saúde, vamos construir um conjunto de habitações para enfermeiros, médicos, professores e há outras profissões que são necessárias fixarmos no Porto Santo. E se nós proporcionarmos as casas de função, é um incentivo para as famílias se fixarem no Porto Santo.
1: Questionado sobre o processo de apreensão,

0: de 2 toneladas de gaiado pela Marinha e devolvidas aos pescadores, Miguel Albuquerque preferiu manter-se à margem da polémica.
1: Eu não faço ideia nenhuma. E há uma coisa que eu vou dizer. Eu não interfiro nos processos da autoridade marítima ou da autoridade policial. Isso são processos que são desencadeados no quadro de uma atuação do exercício de fiscalização e de soberania e das as autoridades tratarem disso. Isso não é matéria do governo de intervir.
0: Miguel Albuquerque e Governo Regional querem distância deste tipo de questões. O Marítimo quer quebrar o ciclo de derrotas na Primeira Liga no encontro deste sábado frente ao Gil Vicente. O técnico falou do bom arranque da temporada para assinalar que é preciso lutar para melhorar os resultados.
2: Começámos muito bem do campeonato e pronto, de repente temos 3 derrotas seguidas e pronto, temos que continuar. E por isso foi importante para saber, antes de começar o campeonato e mesmo no início do campeonato, para dizer que nós não somos tão bons como parece, agora não somos tão maus como parece, mas nós temos de recuperar e pronto, temos um jogo diferente. Em geral, acho que a equipa deixou uma boa imagem no início do campeonato, mas nós queremos mais. A luta vai continuar, por isso também queremos trazer pontos depois deste jogo também para Madeira.
0: Mitchell Vandergago, o treinador do Marítimo, só pensa em pontuar na Ronda 7 da Primeira Liga. O encontro com Gil Vicente é este sábado, a partir das 15h30, em Barcelos. As duas equipas têm 7 pontos, em 9º e 10º lugares. O Nacional também tem enfrentado uma fase complicada, já soma 4 derrotas consecutivas. Este sábado entra em campo à mesma hora que o rival Marítimo, ou seja, às 15h30, para defrontar o Famalicão na Chopana. O técnico Alexandre Santos diz que a intenção é mesmo inverter a situação.
3: Nós queremos quebrar claramente o ciclo de não pontuar, mas queremos disputar, acima de tudo, o jogo para ganhar.
0: O jogo entre o Nacional e o Famalicão é este sábado, às 15h30, na Chopana. As duas equipas têm 4 pontos e seguem no último terço da tabela. E ficamos agora a conhecer as previsões do estado do tempo para sábado, períodos de céu muito nublado, possibilidade de ocorrência de aguaceiros fracos na vertente norte da Ilha da Madeira e nas terras altas até ao final da manhã. Vento fraco a moderado, entre os 10 e os 30 km por hora de norte-nordeste, por vezes forte, até 40 km horários, nos extremos leste e oeste da Ilha da Madeira e nas terras altas até ao final da manhã. Pequena subida de temperatura nas terras altas da Ilha da Madeira, com previsão de 27 graus de máxima para o Funchal.

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1: Quando na missa nos sentamos para escutar as leituras, precisamos fazer uma profissão de fé. Não tanto por causa das capacidades ou incapacidades dos leitores, mas para tomarmos consciência de que é o próprio Deus quem nos fala. Com efeito, na boca dos leitores e na boca do sacerdote ou diácono, Deus coloca as suas palavras para iluminar, alimentar, ajudar a discernir as escolhas que todos havemos de realizar ao longo daquela semana, daquele dia, de toda a nossa vida. É verdade, Deus fala-nos através da Sagrada Escritura, acolhida como autêntica palavra de Deus. Isso mesmo diz o Concílio Vaticano II. As Sagradas Escrituras contêm a palavra de Deus e, pelo facto de serem inspiradas, são verdadeiramente a palavra de Deus. Assim, aquele que na missa proclama uma leitura deve tomar consciência de que as palavras que pronuncia não são suas, mas de Deus. E aqueles que acolhem as palavras proclamadas devem igualmente tomar consciência de que não são palavras iguais às que se escutam vindas de um homem qualquer, ainda que muito sábio ou venerável. Nos livros sagrados, diz ainda o Concílio, o Pai que está nos céus vem amorosamente ao encontro de seus filhos, a conversar com eles. E é tão grande a força e a virtude da palavra de Deus que se torna o apoio vigoroso da Igreja, solidez da fé para os seus filhos, alimento da alma, fonte pura e perene de vida espiritual. Por isso se devem aplicar por excelência à Sagrada Escritura as palavras: a palavra de Deus é viva e eficaz, capaz de edificar e dar a herança a todos os santificados.
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0: Na próxima semana há novo aumento do preço do gasóleo. Atleta da Madeira conquista mais um título europeu em desportos náuticos. Miguel Nunes lidera o rally dos municípios Funchal e Câmara de Lobos. João Silva e Miguel Caires estão logo a seguir, quando faltam disputar 4 classificativas. Nacional e Marítimo, com jogos este sábado, querem acabar com ciclos negativos. €2,08 é quanto vai custar o litro do gasóleo rodoviário na próxima semana. São mais 4 cêntimos do que atualmente. Um aumento igual ao do gasóleo colorido e marcado, que passa a ser vendido a 1,63 o litro. Ao contrário dos gasóleos, a gasolina de 95 octanas desce 3 cêntimos e fica a 1,98 €. O Governo Regional atribuiu este ano um apoio de 55 mil euros ao Isoplexis, Centro de Agricultura Sustentável e Tecnologia Alimentar. O secretário da Agricultura e das Pescas, citado em comunicado, refere que se trata de um reforço de 10% face a 2025. O governante falava no Funchal no âmbito de uma visita ao Isoplexis, instituição integrada na Universidade da Madeira, onde assinou este contrato-programa no valor de 55 mil euros referente a este ano. A verba visa assegurar o trabalho desenvolvido pelo Isoplexis através do banco de germoplasma, onde está armazenada uma coleção de recursos genéticos vegetais e um dos mais representativos acervos de agrodiversidade da região. Trabalhadores rodoviários querem aumento de salários e do subsídio de alimentação e já tomaram uma decisão, Igor Caires.
1: A proposta é do Sindicato dos Trabalhadores Rodoviários e Atividades Metalúrgicas da região e foi aprovada em plenário. O documento estipula um aumento de 75 euros na tabela salarial e de 1 euro no subsídio de alimentação. Em declarações ao posto emissor, Lino Gonçalves, coordenador do sindicato, referiu que a proposta já foi remetida à Secretaria Regional do Trabalho e da Inclusão, aguardando agora a respectiva análise.
2: Os trabalhadores aceitaram, essa proposta passou em plenário, já transmitimos isso à Direção Regional do Trabalho, estamos ainda no processo que pediram-nos 2 a 3 semanas para averiguar e verem se conseguem mesmo a revisão do contrato de concessão para minimizar a estagnação financeira das empresas, que as empresas o alegam que é sempre uma dificuldade financeira, uma dificuldade financeira derivada a esta nova contrato de concessão, da forma que foi negociado o pagamento.
1: Lino Gonçalves aproveitou a ocasião para revelar que a próxima iniciativa visará a integração das empresas de transportes coletivo de passageiros, atualmente privadas, no setor público, estendendo-se essa transição aos respectivos trabalhadores.
2: Só se está aqui a ver um caminho e para não andarmos aqui ao longo dos anos a atravessar e as empresas alegaram-nos as dificuldades financeiras e as dificuldades financeiras é transversal a todos nós, como nós todos os trabalhadores. Portanto, isto só passa e é uma das propostas que a gente vai apresentar no próximo caderno vindicativo, é caminharmos para sermos todos de uma empresa da tutela, sermos bem específicos, sermos funcionários públicos.
1: Sindicato dos Trabalhadores Rodoviários e Atividades Metalúrgicas da Madeira sobre a proposta que assenta no aumento da tabela salarial e do subsídio de alimentação.
0: A Madeira tem mais um campeão europeu, João Pimenta Viveiros. Conquistou o título na categoria júnior do Campeonato da Europa de Stand-up Paddle 2026, que decorre na ilha de Creta, na Grécia. O atleta do Ludens Clube de Machico venceu na disciplina de sprint desta modalidade náutica, que consiste em remar de pé sobre uma prancha. A Associação Regional de Canoagem já felicitou o atleta madeirense João Pimenta Viveiros. Automobilismo, na 7ª prova do Regional de Rally da Madeira, que o PEF está a acompanhar, Miguel Nunes lidera. Neste rally dos municípios Funchal e Câmara de Lobos, João Silva e Miguel Caires estão logo a seguir, quando faltam disputar 4 classificativas esta tarde. A diferença do líder para o segundo classificado é de 5 segundos. O terceiro colocado está a 15,1 de Miguel Nunes. No futebol, Marítimo e Nacional querem quebrar o ciclo de derrotas na Primeira Liga. Os alvinegros jogam em casa no encontro frente ao Famalicão, que começa já daqui a pouco às 15h30 na Chopana. O técnico Alexandre Santos diz que a intenção é mesmo inverter a situação.
3: Nós queremos quebrar claramente o ciclo de não pontuar, mas queremos disputar acima de tudo, o jogo para ganhar.
0: Esta partida entre Nacional e Famalicão é já daqui a pouco, às 15h30, na Chopana. As duas equipas têm 4 pontos e seguem no último terço da tabela. O Marítimo também tem enfrentado uma fase complicada. Este sábado entra em campo à mesma hora do que o rival Nacional, ou seja, às 15h30, mas para defrontar o Gil Vicente em Barcelos. O técnico Mitchell van der Gaag falou do bom arranque da temporada para assinalar que é preciso lutar para melhorar os resultados.
4: Começámos muito bem do campeonato e pronto, de repente temos 3 derrotas seguidas e pronto, temos que continuar. E por isso foi importante para saber, antes de começar o campeonato e mesmo no início do campeonato, para dizer que nós não somos tão bons como parece, agora não somos tão maus como parece, mas nós temos de recuperar e pronto.

0: equipas entram para esta ronda com 7 pontos em 9º e 10º lugares. Cristiano Ronaldo volta a estar convocado para a Seleção Nacional. A equipa das esquinas tem jogos marcados para os dias 24 e 27 e depois para os dias 1 e 4 de outubro. São 4 jogos referentes à fase de grupos da Liga das Nações. Primeiro recebe o país de Gales, depois vai à Noruega e à Dinamarca e a 4 de outubro regressa à Noruega. Já dissemos, Cristiano Ronaldo volta a integrar o lote de convocados, apesar de ter dito no fim do Mundial que ainda estava em fase de reflexão no que respeita a manter-se na seleção. Na conferência de imprensa de apresentação dos convocados, Jorge Jesus admitiu que não falou com o CR7 sobre o assunto.
1: O Cris é um jogador que também não preciso falar muito com ele, porque ele conhece as minhas ideias e eu conheço as ideias dele. Trabalhámos um ano juntos, portanto eu não vi razão para que pudesse falar particularmente em alguma questão com o Cris.
0: E os jornalistas quiseram saber se Cristiano Ronaldo poderá alinhar de início.
1: O Cris está convocado, portanto está convocado, todos os jogadores estão convocados, estão à minha disposição, quer dizer que podem jogar.
0: E Jorge Jesus justificou assim mais esta chamada de Ronaldo à seleção.
1: É o desempenho dele, o passado dele não conta, conta em termos de todo o historial que ele tem, não é? E portanto o desempenho dele é que vai, como dele, como de todos, é que vão me dizer a mim qual é as decisões que eu tenho que tomar nos jogos, nos treinos. O Cris é um jogador como todos os outros, tem rendimento, joga, não tem rendimento, não joga. É assim que eu faço com todos, e não é por ser o Cris. Agora que o Cris tem um estatuto diferente, tem. A carreira dele é diferente, tem cinco bolas de ouro. Mas isso conta para as minhas decisões? Não. Conta nada, zero. Mas que é diferente dos outros, é.
0: A convocatória da Seleção Nacional tem 4 novidades. Foram chamados Samuel Soares, Nuno Tavares, João Palhinha e Fábio Silva. O novo selecionador, que substituiu o espanhol Roberto Martínez, tem pouco tempo para preparar os 4 jogos que se avizinham já a partir do próximo dia 24. Jorge Jesus admite que tem de ser rápido.
1: Tem que acelerar o processo para que os jogadores possam cada vez identificar mais facilmente com aquilo que eu quero, e acelerar o processo tem vários componentes, não é só o treino de campo. Vou dizer aqui mais uma frase minha, que vou começar a fazer todos. Eu tenho treino de campo e treino de sala. Eu não faço palestras com os jogadores. Faço treino de sala e treino de campo. E portanto, dentro da aceleração deste processo, acredito. E depois acredito muito na inteligência e na qualidade dos jogadores, que eles também têm que resolver por eles todas as situações que às vezes acontecem do jogo.
0: Seleção Nacional de Futebol prepara os primeiros 4 jogos a contar para a fase de grupos da Liga das Nações. Um morto, um ferido grave e 16 feridos ligeiros resultaram dos 79 acidentes de viação registados na Madeira e no Porto Santo entre os dias 11 e 17 deste mês. A maior parte dos acidentes foram colisões. Ao todo foram 61. Houve também 14 despistes e um atropelamento. No balanço semanal da sinistralidade rodoviária, a PSP refere que durante as ações de fiscalização ao trânsito nesse período deteve 12 condutores em estado de embriaguez, 5 sem carta e 1 por desobediência. Agora conhecemos as previsões do estado do tempo para as próximas horas. Períodos de céu muito nublado, aguaceiros fracos mais prováveis na vertente norte da Ilha da Madeira e nas terras altas até ao meio da tarde, vento fraco a moderado entre os 10 e os 30 km por hora de nordeste, superando por vezes forte até 40 km horários nos extremos leste e oeste da Ilha da Madeira e nas terras altas até ao final da tarde. Pequena subida da temperatura máxima nas terras altas, com previsão de 27 graus de máxima para o Funchal.

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0: E é com a música de Rony de Melo que começamos este programa. Muito boa tarde e sejam todos muito bem-vindos a mais um Alma Latina, o programa do posto emissor do Funchal, dedicado à nossa diáspora, às histórias de vida e às raízes e às pessoas que fazem a ponte entre, neste caso, a Madeira e a Venezuela. Eu sou a Betty Gomes, comigo está a minha cara colega Marilyn Muniz e, como sempre, no som está o nosso padrinho Manuel José Pita, que acompanha cada emissão com o carinho de sempre. Hoje vamos conhecer um jovem que muitos já acompanham nas redes sociais, mas que também dedica muito do seu tempo à comunidade. Chama-se Moisés Rodrigues da Silva, nasceu em Terrerias, no estado Aragua de Venezuela, aliás, no estado de Aragua, na Venezuela, e que vive agora na Madeira, mantendo uma forte ligação às suas origens. Na sua página encontramos uma frase muito bonita que diz: quem é fiel nas coisas pequenas também é fiel nas coisas grandes. E talvez esta frase diga muito da forma como encara o trabalho que faz junto da comunidade. Além de criador de conteúdo digital, Moisés também faz parte, é presidente da Associação de Amigos da Diáspora de Imigrantes Madeirenses e é um dos organizadores da grande festa gastronómica da Venezuela, que acontece já ontem, sexta-feira, já começou com grande sucesso e que hoje, sábado e amanhã, domingo, ainda se mantém para deleite de todos nós que gostamos de música e de iguarias diferentes para aqueles que ainda não a conhecem. Por isso, vamos conversar sobre a imigração, sobre a integração, solidariedade, cultura e, claro, sobre esta festa que promete dar continuidade a reunir sabores, músicas e muitas famílias. Por isso, bem-vindo, Moisés.
1: Muito obrigado pelo convite, obrigado por dar espaço e voz não só à associação, senão também a todos os migrantes, sejam eles emigrantes ou imigrantes que se encontram aqui na região. E através de nós, da nossa associação, tentamos fazer o nosso melhor para que seja a comunidade venezuelana ou qualquer outra consigam ter uma integração e inclusão célere e suave aqui na Madeira.
0: Obrigada por estar connosco. Sei que estes dias têm sido de muita animação do teu lado e de muita correria. Conhecemos também a sua esposa, a Emily Lácio, que também teve o cuidado de estar connosco e de deixar-nos um beijinho e também de abrir-nos as portas mais tarde para poder estar com vários artistas convidados para esta festa gastronómica. Mas vamos começar com aquilo que tem que ser no início deste programa, que é o facto de, para quem ainda não te conhece, quem és tu e como é que começa a tua história entre a Venezuela e a Madeira? Porque nós só te vemos na televisão quando são coisas de notícias. Eu, por exemplo, conheço o Moisés só de vê-lo na televisão, na RTP, quando são coisas da Venezuela, momentos tristes e terríveis da Venezuela. Hoje é uma coisa boa.
1: Sim, pronto. Entretanto, eu vou explicar de onde que nasce a associação, o porquê da associação, que também nasce de uma situação que aconteceu em Las Terrerias em 2022, que foi a calamidade de Las Terrerias. A associação nasceu nesse momento. Nós decidimos, a partir desse momento, criá-la, porque sabíamos que para chegar a mais pessoas e ajudar a mais pessoas, precisávamos de ter uma entidade. Existem, ou existiam também, massa associações a trabalhar na Madeira, mas nós achávamos que na área humanitária, que foi por isso que foi criada a associação, faltava. Porque sim, associações como colegas que são o Venetes, os Diaspora no Mundo, a Venecom, pronto, estão a trabalhar, mas nós sabíamos que faltava mais alguma coisinha na área humanitária. E pronto, basicamente, quando aconteceu esta calamidade de 2026, repararam logo que basicamente já tínhamos uma estrutura montada em menos de 24 horas. E basicamente foi por isso, por o trabalho que já vínhamos trabalhando, vínhamos fazendo desde 2022 até a data. Tem sido um percurso curto, mas tem sido um percurso cheio de trabalho, porque em 2022 constituímos a associação, em 2023 passamos a ser IPSS, em 2024 passamos a iniciar o processo de reconhecimento do antigo CEF para agora a AIMA como associação reconhecida pelo apoio dos migrantes, e agora em 2026, que foi um processo burocrático, tivemos o reconhecimento e obtivemos em 2025 a certificação da entidade formadora certificada para ajudar os nossos emigrantes e imigrantes a se formarem cá na região autónoma da Madeira. Ou seja, têm sido logros de sucesso ano tras ano. Basicamente, esta associação vai fazer 4 anos agora em novembro de 2026, mas já com um percurso de trabalho feito para o apoio a qualquer emigrante ou imigrante que se encontre, seja na região, como também já temos tido trabalho fora da região, incluindo Portugal continental e também já agora na Venezuela, que tivemos há pouco tempo lá também. A associação acontece por esta situação, da calamidade das terrias, e vamos crescendo, graças a Deus, e incluindo mais pessoas, porque o processo basicamente tem sido satisfatório, mas também árduo. Porque nós sabemos que quando se migra, ou seja, se volta para o país dos teus familiares, porque eu nasci na Venezuela, mas lá eu era o português e aqui eu sou o venezuelano. Então, nós estamos sempre no meio, ou seja, somos sempre aquele emigrante do lugar onde supostamente somos de um lado e do outro. E basicamente eu já estou habituado a isso. Lá era português, aqui sou venezuelano, mas considero-me cidadão do mundo. Neste sentido. E agora com a festa, que esta é a terceira edição, que tem uma cariz mais solidária, vamos enfocarmos também de que as pessoas também conheçam um bocadinho mais a associação. Porquê? Porque tem sido um trabalho grande e as pessoas algumas vezes sabemos que o Governo Regional tem as suas competências, mas nós como instituição, nós como associação, temos tido um acompanhamento migratório para muitas pessoas, e isso também é o que faz a associação. Todos os dias nós recebemos entre 20, 30 até 40 agendamentos por dia, pessoas a perguntar como é que eu posso migrar de maneira regular para Portugal, se estou em Portugal tenho alguma possibilidade de me regularizar, porque não consegui tratar do visto, se eu sou familiar de cidadão europeu ou ainda estou à espera da minha nacionalidade portuguesa, como é que eu posso fazer para ficar em Portugal? Ou seja, nós tentamos trabalhar em todas estas áreas e orientar a todas estas pessoas nestas áreas. E agora, com o reconhecimento da AIMA que foi feito este ano, temos tido um bocadinho mais as portas abertas, porque há dúvidas que algumas vezes nós tínhamos que não era fácil de responder. Nós tentamos dar uma solução, porque já temos uma lista, tipo perguntas frequentes da própria AIMA, que eles nos fornecem, e nós vamos respondendo e transmitindo às pessoas, para que elas também tenham conhecimento de como proceder nos seus processos migratórios. Isto para os que estão cá, para os que estão fora, já é outra situação.
0: Moisés, e como surge esta história das rifas de 2 euros?
1: Estas rifas surgem por uma situação muito simples. Nós recolhemos, digo nós, porque fomos todas as associações a nível nacional, não só foi a ADEM. A ADEM teve uma responsabilidade jurídica neste sentido de assinatura de contentores para mandar as ajudas humanitárias. Por termos IPSS, tínhamos acesso à isenção de taxas para o envio das coisas para a Venezuela. E praticamente dos 10 contentores que saíram para a Venezuela, 8 saíram com o carimbo da ADEM assinado por causa pela situação jurídica, para isenção de taxas. Das quais, o que é que acontece? Nós sabíamos os custos associados de cada contentor, em princípio estavam a rondar, sem isenção de taxas, 8 mil euros cada contentor, e graças ao trabalho de toda a parte burocrática, que foi ultrapassada, baixámos a 4 mil. Mesmo assim, enviámos 10 contentores, estamos a falar de 40 mil euros que temos que pagar. Em parte já foi pago muitas coisas, outras vão ser assumidas por empresas privadas que disseram que vão assumir esse compromisso, isso já está colmatado, mas estas rifas surgem de uma doação grande que tivemos, de 27 toneladas de medicamentos que se encontram em Portugal continental e que ainda é preciso enviar para a Venezuela. Que estive há poucos dias lá fazendo as ligações para que quando esta ajuda humanitária de medicamentos chegue, não tenha o problema de burocracia por ser medicamentos da União Europeia. Isto acontece muito lá, e quando a exportação de medicamentos, há regras sanitárias que têm de ser cumpridas, mas isso já está a ser falado diretamente e em princípio vai estar tudo ok. Mas 27 toneladas é volume, não é 27 toneladas de peça só. E 27 toneladas, o equivalente a 3 contentores de 40 pés, ou seja, mais de 12 mil euros que temos que angariar para fazer isto. E não só, estas rifas não é só para pagar contentores, estas rifas também irão ajudar a Liga Portuguesa contra o Cancro, porque também nós temos de ter noção de que há muitas pessoas que dizem, bem, eu já ajudei a Venezuela, já comprei uma rifa, mas não é só tudo para lá, porque isto também pode acontecer. E é verdade. Nós estamos a morar na Madeira, quem vive na Madeira também temos que retribuir de alguma maneira solidária às instituições que se encontrem aqui.
0: Mas desculpa a minha ignorância, vou-te perguntar como se eu estivesse lá em casa a ouvir o programa. Depois de tudo isto estar organizado, em Venezuela há alguém que também se organiza para receber toda a tua ajuda? Quem é que recebe esta ajuda e este trabalho todo que tu tens aqui na Madeira?
1: Bem, isto nós decidimos trabalhar com instituições reconhecidas pelo Ministério de Negócios Estrangeiros de Portugal. Ou seja, maioritariamente todas as associações que se encontrem na Venezuela reconhecidas pelo Ministério de Negócios Estrangeiros. E algumas outras que não são reconhecidas pelo Ministério, mas têm uma trajetória, por exemplo a Caritas, que tem uma trajetória internacional, que irão receber estes apoios. Aliás, o dia de hoje está a ser transmitido em vivo a entrega da ajuda humanitária que iniciou o seu processo de tirar dos contentores para ser entregado o dia de hoje. Está a ser transmitido em vivo para dar maior transparência para as pessoas saberem quem está a receber, quem está a levar e quais são as situações. Porque isso é a maior pergunta que muitas pessoas fazem, até nas redes sociais. Às vezes vemos vídeos ou pessoas ou comentários positivos, mas também vemos comentários maldosos, dizer, isso não vai chegar a ninguém. Cabe-nos a nós confiar também nas instituições que nós estamos a dar a ajuda humanitária. Neste momento estamos a falar de 12 instituições e posso citar basicamente todas as instituições que neste momento estão a receber, porque basicamente são reconhecidas pelo Ministério de Negócios Estrangeiros. Vou começar pelas Damas da Beneficência de Caracas, porque são uma associação que tem muitos anos de trajetória, muitos anos de trabalho.
0: Estamos a falar das Damas do Centro Português de Caracas?
1: O Centro Português de Caracas é uma coisa, e as Damas é outra.
0: É outra.
2: Sim. Sim. Mas elas têm origem no Centro Português.
1: Mas elas têm
0: origem. Exatamente. Na minha altura era lá.
1: Sim, mas era lá, mas entretanto
0: agora
1: eles já têm
0: uma estrutura diferente.
1: Tem uma estrutura
0: Perfeito.
1: Diferente, porque juridicamente não era lógico ter uma instituição de damas num centro português que tu tens um valor pago mensal de dinheiro de sócios, de associados.
0: Exato.
1: Então a parte social da beneficência não tinha uma coisa a ver com cobrar com sócios.
0: Perfeito.
1: Depois temos o Lar Joaquim Ferreira. Mesmo que o lar seja pago, que seja privado, uma das coisas que nós estamos a entregar para o lar é maioritariamente
0: a medicação,
1: comida, fraldas, higiene pessoal, que irá colmatar, porque o custo de vida da Venezuela está a aumentar todos os dias, colmatar de alguma maneira, não requerer a estes utentes dinheiro adicional e que podem baixar no custo da manutenção. Também temos o geriátrico de Maracai, através do consulado de Maracai, também irá receber desta ajuda. Temos que uma associação que está a trabalhar muito, muito, muito, que é o Francisco, de Regala uma Sonrisa. Ele está a trabalhar também muito, porque ele faz a terapia do riso, e é espetacular, faz atividades muito, muito bonitas.
0: Estamos a falar nos hospitais com crianças? Ou?
1: Não só hospitais com crianças, senão também eles descem a Lagoeira para os centros onde estão as pessoas, exatamente, e fazem terapia do riso, fazem mimos, palhaços, pinta caritas, qualquer coisa com tal de que as crianças...
0: Disfarçar um bocadinho a dor.
1: A dor, exatamente. Depois temos a associação Só Bem, que é de Valência, da cidade de Valência, que vão apoiar as pessoas que estão em Puerto Cabello e em Morón. Temos Consulta Saúde, que é uma rede de médicos que apoia também a nível de saúde. Temos uma nova instituição que está a ser constituída, que chama-se Peregrinas del Junquito, que forma parte também da rede das damas, ou seja, são pessoas que estão do grupo das damas que moram em El Junquito, e que ao mesmo tempo estão a tentar ajudar também as pessoas que estão em El Junquito nessa situação.
2: E Lagoeira?
1: Já vamos a isso.
2: Sim.
1: Temos a ajuda caritativa que está em Maracai, e depois vamos a Lagoeira. Nós estamos a trabalhar diretamente com o núcleo de estudantes da UCV, que eles preparam a comida toda, incluindo o Francisco, preparam a comida toda porque não há capacidade de fazer a comida e as coisas em Lagoeira, também não é permitido por parte higiênica. Eu que estive lá, há zonas ainda que o cheiro é um bocadinho forte, é preciso usar máscara e pronto, começa a dar algumas vezes, dar voltas no estômago, e imaginem fazer comida lá no momento. Quem está lá embaixo acostumado não bate o cheiro, mas quem chega novo e não tem essa situação, eu passei 3 dias a tentar criar estômago para poder estar lá embaixo. E a UCV com venezos, que têm o seu núcleo também na Venezuela, eles descem a La Guaira, praticamente quase dia sim, dia não, a levar comidas, maioritariamente que é mais fácil de cozinhar, arepas, levam pão, levam sandes, levam, quando é fins de semana que são coisas maiores, eles criam outro tipo de menu e descem a La Guaira a levar comida aos centros de refugiados que se encontram em La Guaira. E isto basicamente, só nesta semana está a ser entregue 38 toneladas de ajuda das 80 que estão por descarregar. Para a semana vão ser entregues mais 42 toneladas e ainda falta mais 6 contentores antes de chegar à Venezuela. Porque no total foram 240 toneladas recolhidas a nível nacional.
2: Toneladas de comida. Medicamentos.
1: Sim, tudo. Entre medicamentos, entre comida, entre tudo. E uma comparação que nós, posso dizer que nos orgulhamos, é que a União Europeia toda, com o pulmão financeiro que a União Europeia tem, entregou à Venezuela 290 toneladas. À sociedade civil organizada, com o coração na mão, conseguimos angariar em Portugal continental, a Madeira e os Açores, 240 toneladas. Ou seja, quase que
2: chegávamos
1: ao mesmo da União Europeia e não temos o mesmo pulmão financeiro.
0: Mas quando o Moisés esteve cá no programa que foi essencial para nós, este programa de ajuda à Venezuela, o Moisés falava que era mais fácil ajudar em dinheiro, e tanto que a associação já tinha enviado dinheiro, sim, do que mandar os contentores. Mas afinal também mandaram os contentores, mesmo com os custos elevados.
1: Sim, porque há as coisas que a situação país não permite. E isto, nós tivemos uma reunião, por exemplo, lá com a equipa da embaixada, com outras instituições, associações que estão a apoiar lá no terreno, que são fora da Venezuela, que chegaram lá, e vou falar, por exemplo, da Oikos. A Oikos teve uma grande dificuldade em comprar produtos, mesmo que estavam ao lado, na Colômbia, de enviar o dinheiro à Venezuela e comprar os produtos no terreno. Porquê? Porque assim como havia pessoas que queriam ajudar, também houve pessoas que se quiseram aproveitar da situação. E havia situações onde nós tínhamos, por exemplo, um contentor, enviar de Portugal à Venezuela tem um custo para nós, por ser associações e trabalharmos esta situação, aproximadamente 34 mil euros, vamos pôr no máximo 5 mil, tirando todas as coisas, transportes, locação, logística, etc. Mas um contentor pode levar até 32 toneladas, aproximadamente. O que é que acontece? Comprar 4 mil, 5 mil euros de comida na Venezuela não chegava a nenhuma tonelada. Então, tínhamos duas situações. Ou aproveitávamos a solidariedade das pessoas e mandávamos isto, ou ajudávamos menos. Então nós decidimos dividir isto por etapas. O que já está recolhido, envia-se, e o que está por fazer, dependendo se for doações, nós tentamos angariar os fundos para enviar. O que não for para comprar, é preciso praticamente ter que fazer uma pesquisa profunda para saber de que essa ajuda ou esse dinheiro angariado vai realmente comprar o número suficiente de comida ou insumos para poder acomodar a situação. Porque 4 mil euros de comida aqui até pode ser mais do que 4 mil euros de comida lá. Ou seja, a inflação, lamentavelmente, na Venezuela está a abater muitas pessoas e passa de uma situação que eu posso tentar ajudar mais, mas compro menos, porém só pelo facto de enviar o dinheiro. E depois, uma das situações que também ocorreu muito, e não só com a associação Oikos, que se encontra em Colômbia, também houve outra situação com outra instituição espanhola, que já não me lembro o nome, que também tentaram fazer isso, e uma das coisas era que as empresas pediam o 60% de adiantamento numa conta num estrangeiro, e eles não confiavam. Então, este tipo de situação é a realidade. Como é que eu vou mandar os 60% de um valor X para uma conta que não é na Venezuela, para confiar que supostamente isto vai-me dar os produtos e serviços? Por isso foi que a malta da Oikos comprou tudo na Colômbia, fez o processo de deslocação desde Colômbia para a Venezuela via terrestre, em caminhões, e saiu ainda mais barato. Ou seja...
2: E não é só o preço, que é a coisa mais barata, também acabaste de dizer que estavam a preparar contentores para enviar agora para a Venezuela. Eles saem, se saíssem hoje, quando é que chegam à Venezuela?
1: a média de transporte, nós também, eu estive também em Bolipuertos, estive na sede principal de Bolipuertos em Lagoaira, e posso dizer que também a infraestrutura dos portos de Lagoaira também sofreu muito.
0: Ah, ok.
1: Ou seja, okay. Sofreu muito. E eles, de três gruas de trabalho, estão a utilizar uma só. Também é uma das coisas que as pessoas não dizem, mas, que é um segredo a vossos, mas muitos funcionários de Bolipuertos faleceram.
2: Na tragédia.
1: Na tragédia.
2: Claro.
1: Então, fazer a reposição desses funcionários
0: está a ser tudo mais lento.
1: Está a ser muito mais lento. O que em média um contentor pode chegar à Venezuela em 40 dias, mas com esta situação pode demorar entre 60 a 80 dias. Ou seja, isso duplica o processo. Os primeiros contentores saíram de Portugal, saíram no dia 20 de julho. Chegaram à Venezuela a 30 de agosto. Chegaram nomeadamente rápido. Mas o processo alfandegário, de tirar do navio, de naturalização dos produtos, etc, etc, demorou praticamente quase a metade do tempo da deslocação de Portugal até a Venezuela. E isso porque nós estivemos lá no terreno.
0: Moisés, mas estamos a falar de pessoas que... Tu estás a falar que também vai a alimentação. É claro que não é possível toda a alimentação. O que é que se manda para que possa ter esta margem de 3 meses, 4 meses a viajar e que chegue em condições para ajuda? Porque isto é tudo muito bonito, vamos ajudar, mas sim, depois chegar lá a comida
2: estragada...
0: Os produtos
2: de higiene, por exemplo, podem se mandar.
1: Sim,
2: também.
1: Sim. O que nós fizemos foi, como no início, nós fizemos uma lista de bens essenciais que podem
0: Exato,
1: ser enviados.
0: Mas imagina, Moisés, vou mandar arroz e vou mandar massa, mas eu perdi a cozinha, perdi a minha casa, onde é que eu vou cozinhar? Quem
1: não,
0: é que vai cozinhar?
1: Não, por exemplo, este tipo de... Exatamente, por isso que nós nos apoiamos com instituições que têm capacidade...
0: As cozinhas para poder
1: fazer,
0: ajudar.
1: Exatamente.
0: Ah, okay.
1: Nós não damos diretamente à pessoa.
0: Okay.
1: Nós damos às instituições, as instituições preparam...
2: E depois levam
1: e ao depois
2: local.
1: Levam
0: Aqui
1: ao
0: isto
1: local.
0: É bom que se diga, Moisés, porque lá em casa a gente fica... E quem é que recebe
1: Sim.
0: esta comida e quem...
1: Não, exatamente, isto é bom que se diga, porque há pessoas que estão ainda a dormir em tendas, e depois uma das coisas que nós recebemos...
0: Que tu viste isso.
1: Que eu vi isso, há pessoas a dormir em tendas, e as pessoas perguntam, vamos mandar roupa. Isto é normal em qualquer situação de ajuda humanitária, mas isto é assim, não é mandar roupa como se estivesse a tirar a roupa do armário que não estás a utilizar.
0: As pessoas não são sem abrigo, portanto eram
1: porque
0: pessoas que tinham a sua vida.
1: Exatamente, e não
0: também...
1: só tirar uma roupa, uma camisa, uma t-shirt que tem buracos, epá, não vale a pena. Porque, primeiro, é uma falta de respeito e, segundo, é desumano.
0: Completamente.
1: E depois, eu estive lá na rua, ainda há zonas em Lagoaira, não todas, porque ainda há roupa no chão. Porque as pessoas, sim, tudo ok, doamos roupa, mas elas vão para a roupa onde? Muitas estão a dormir ainda em tendas. Ou seja, vão guardar o quê? Ou seja, é muito difícil. E por isso é que nós nos apoiamos com instituições que podem fazer o comer, que podem fazer as coisas, que podem ter a capacidade de preparação da comida para depois levar ao terreno. Como também há outras instituições, como as damas, que eles fazem dois trabalhos, que há pessoas que não perderam as casas, mas estão em situação de vulnerabilidade porque tinham os seus negócios e perderam os negócios, ok? E que têm as suas casas em Caracas, mas têm a sua vida laboral em Lagoaira. Não ficaram 100% danificados, mas perderam a capacidade de monetária. Obviamente têm uma quebra de rendimentos. A essas pessoas, sim, eles criam tipo cabaços de comida e entregam às pessoas. Porque elas sabem que este grupo de pessoas tem a capacidade de fazer o comer em casa. Agora, as outras que não têm, a preparação é feita na instituição, seja Francisco, seja Vanetso, seja o CV, qualquer uma, preparam o comer e levam para lá baixo. E dos bens essenciais, também muito importante, que nos foi pedido muito, foi higiene pessoal. Higiene feminina, maioritariamente, para as mulheres. Muitas fraldas para adultos, fraldas para bebês. Fórmulas, que normalmente têm um tempo de caducidade maior do que o habitual. Tivemos muitos pedidos de máscara por causa da toxicidade e do cheiro que se encontra em Lagoaira. Tivemos também muitos pedidos de luvas por causa da manipulação, não só de alimentos, mas também de manipulação, de tentar ajudar, por exemplo, imagino, fazer alguma cura a uma pessoa.
0: Ou seja, Moisés, passado este tempo todo, ainda persiste o cheiro?
1: Sim.
0: Que já me está a fazer assim...
1: Sim. Não em toda a zona de Lagoaira.
0: Mas naquela que foi mais afetada, talvez.
1: Sim.
0: E para os animais também levam?
1: Nós levámos, sim. Não foi muito.
0: Agora tenho animais, agora penso nos bichinhos. Sim, se eu ficasse sozinha, não, como é que seria?
1: Sim, mas nós, por acaso, vou ser muito honesto, nós recebemos muitas doações para cães e gatos.
0: Ah, que giro.
1: Não foi muita carga, obviamente, mas imagino que entre todos os contentores deve dar à volta uns 10, 15 paletes de comida para animais, para cães e gatos, maioritariamente ração para os animais, e que há muitas associações também lá no terreno a tentar resgatar os que ficaram sem pais, basicamente, porque alguns fugiram quando a situação, eles sentem obviamente mais do que nós, e alguns fugiram na situação e ficaram obviamente órfãos.
2: Sem o dono.
1: Sem o dono. Então, há associações que estão também a recolher os animais.
0: Para procurar os donos
1: também. Não só para procurar os donos, mas também ao mesmo tempo para que não fiquem na rua, que fiquem sem lar. E muitos estão a ser levados para Caracas.
2: E é tudo, todo este o trabalho de ajuda humanitária que a associação está a fazer, que é colossal, de facto.
1: Algumas vezes a mesma pergunta é onde é que eu tiro energia para fazer todas estas coisas. E digo que quem faz o que gosta não precisa ter energia.
2: E para não falar também do trabalho que tens cá na região, porque sei que, deves com certeza dar apoio aos que cá chegam, orientá-los, não é? Este acordo que fizeram com a AIMA, vocês servem de ponte com a AIMA? Que tipo de acordo
1: nós
2: é que conseguiram fazer?
1: Nós somos uma associação reconhecida pelo Conselho Nacional de Migrações, assim.
2: Sim, e isso implica.
1: Isso implica o quê? O que nós recebemos formação para transmitir essa mesma informação que nós recebemos, transmitir aos utentes. Ou seja, se alguém precisa, por exemplo, nós tivemos há um mês e meio formação sobre a nova lei de estrangeiros que entrou
2: foi
1: em vigor,
2: publicada
1: na quinta-feira e entrou em vigor na sexta-feira. O que é que aconteceu com isto? Isto, tivemos uma formação antes de que, caso o Tribunal Constitucional dissesse sim ou não, como é que se avançava com o sim e como é que se avançava com o não. Porquê? Porque as pessoas que tinham uma capacidade de se regularizar, por exemplo, em Portugal, através de formação profissional, já não é possível. Só é possível agora, por exemplo, com formação de ensino superior.
2: Qualificada.
1: Exatamente. Quem vai a uma universidade, seja uma pós-graduação, um mestrado, licenciatura, ainda consegue, desde que seja estrangeiro, consegue se regularizar em território português, mas tem que acabar a licenciatura, que é um requerimento único neste momento. As pessoas que queiram migrar agora para Portugal têm que migrar de maneira regular, que eu também concordo, porque isso dá maior dignidade, maior planeamento.
2: De maneira regular, com o visto
1: com
2: de
1: visto.
2: Trabalho.
1: Ou, é assim, a legislação, nós dizemos que é visto de trabalho e visto de estudante. Mas a legislação, o que diz, é visto de residência. E conforme o código, o artigo, troca visto de residência para efeito de trabalho ou visto de residência para efeito de estudo, seja superior, seja secundário, seja qual for. E o que nós concordamos é com isto também, porque dá maior dignidade, um maior planeamento, porque algumas vezes, quando ocorreu a situação da manifestação de interesse, isto, as portas ficaram totalmente escancaradas. Era, vem para aqui que eu te ajudo, claro que sim, metes o documento e já está. Mas isto, o que aconteceu foi entupir os serviços. Porque a regra da manifestação de interesse, naquele tempo, quando estava ou existia, era que a pessoa que se encontrasse em território português e estivesse a descontar há mais de 12 meses na Segurança Social, podia manifestar o seu interesse de se regularizar em território português. Só que houve um mecanismo lamentável, que foi aprovado na Assembleia da República em 2021, que dizia que a pessoa com uma promessa de contrato de trabalho conseguia ir para outro lugar. Isso criou esta bolha da situação migratória sem controle. E muitos luso-descendentes que não conseguiam aguardar pela nacionalidade portuguesa optaram por essa via. E, obviamente, muitos conseguiram se regularizar, outros não.
2: Mas aqueles requerimentos que foram feitos antes da entrada de vigor da lei, são requerimentos que continuam válidos.
1: Continuam porque é uma continuação de um ato administrativo. Sim,
2: continuam válidos. Só a partir do momento da publicação da lei é que as novas regras são implementadas.
1: Exatamente.
2: E quem pediu já pediu, não é?
1: Quem pediu
2: tem,
1: já pediu.
2: Tem que esperar que haja um deferimento administrativo.
1: Primeiro tem que aguardar o agendamento. Depois do agendamento, tem duas possibilidades. Se tem toda a documentação em regra, tudo ok. Se não, vai ser reagendado daqui a 60 dias para ter toda a documentação em regra. Se submeter todos os documentos ok e tiver tudo ok, tem que aguardar o diferimento do processo. Mas isto também são processos. Porquê? Porque para eu ter o agendamento posso demorar entre 2 a 3 meses. Aqui na Madeira, no continente, não vou
2: e
1: falar.
2: Os agendamentos são feitos via online, sempre?
1: Alguns sim, alguns não. Depende do tipo de
2: mas
1: artigo.
2: Mas tipo, por telefone é impossível falar porque ficamos não, ali horas
1: não,
2: e horas.
1: Não está a funcionar o agendamento via telefone.
2: Agora só, então, online?
1: É só online. É só online. Os que estão na possibilidade de fazer online. Se não, há outros que são pedidos no CLAI Madeira. O CLAI Madeira é através da Direção Regional das Comunidades, que são artigos, por exemplo, 122K, imagine, foi alterada a lei que antigamente...
2: 122K, que fala em?
1: Que fala em que qualquer cidadão que esteja a estudar, por exemplo, eu tenho um filho a estudar aqui na Madeira, que mesmo que seja português ou estrangeiro, eu conseguia... ter uma residência, porque o menor, obviamente...
2: Estudar ensino básico, superior,
1: secundário.
2: Qualquer tipo, só
1: não,
2: secundário.
1: Só secundário, secundário para cima. E eu conseguia ter uma residência para salvaguardar a estabilidade do meu filho e a minha. Agora isso bloqueou. Essa residência só poderá ser feita se o filho é, ou, se, ou o menor é, 100% português. Ou seja, nascido em Portugal.
2: Mas é nascido, isto é filho de pais portugueses, porque o direito, não há direito de nascimento aqui em Portugal ser português, não há o soli, não há direito ao solo.
1: É, sim
2: que ter,
1: e não.
2: Tem que ter, quem nasce cá só pode ser português se o pai ou a mãe ou o avô, algum dos avós são portugueses.
1: Ou se um imigrante que tenha uma autorização de residência há mais de 5 anos com esta nova alteração da lei e ter mesmo o plástico, ou seja, ter mesmo o cartão de autorização de residência... desde que tenha 5 anos a residir em Portugal e pedir, manifestar que quer que o seu filho seja português...
2: Ou seja, a partir de agora temos que esperar os próximos 5 anos para esse tipo de nacionalidade, porque até agora...
1: Antigamente era 1 ano e meio, 2, desde que estivesses em Portugal com ou sem o cartão, conseguias que o filho de cidadão estrangeiro fosse português, que eu não concordava, porque acontecia muito o que... falavam daquelas barrigas de aluguer, basicamente, pessoas que vinham grávidas já para Portugal, o pai estava já aqui há muito tempo e praticamente vinham com as mulheres grávidas e o filho ficava já português logo sem praticamente ter tido o tempo correto. E isto obviamente fazia muita confusão na legislação e por isso que nós tivemos um incremento na natalidade como considerado português, mas realmente são filhos de estrangeiros que foram contabilizados como portugueses. Isso também aconteceu.
3: Vamos a um pequeno intervalo e eu tenho duas questões para colocar depois do intervalo, muito rápidas, ainda na sequência deste pormenor a que me vieram falar. E vamos ouvir então mais um tema musical e já regressamos.
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1: Regressamos então e vamos à questão, rapidamente, porque temos mais 20 minutos, nem tanto, que nos colocam sempre à nossa mesa de trabalhos. Venezuelano, colombiano, seja lá qual for, das entidades, dos países latino-americanos, que queira e que os pais sejam portugueses, com ou sem cartão já de residência, pode adquirir então a nacionalidade portuguesa ou não?
2: Sim, eu vou explicar porque aqui há duas coisas diferentes, ou seja, nós temos o procedimento que é a nacionalidade portuguesa. Se nós temos habeas solis, ou seja, se eu sou considerado português originário aqui em Portugal, que eu nasci em Portugal, com a nova lei de nacionalidade, até os meus bisnetos, com esta alteração que houve o ano passado, eu consigo dar a nacionalidade até os meus bisnetos. Ou seja, se sou filho de cidadão português originário, eu consigo obter a nacionalidade portuguesa. Mas uma coisa é a nacionalidade portuguesa e outra coisa é uma autorização de residência. Sim. Para ser lusa descendente.
1: Essa questão também foi colocada.
2: Essas são coisas totalmente diferentes. Ou seja, eu consigo, como cidadão, filho de português, obter o acesso ao pedido de nacionalidade portuguesa. Isso eu consigo, desde que eu cumpra a recolha de documentos necessários, nomeadamente a certidão de nascimento minha, a certidão de nascimento dos meus pais, o cartão de cidadão dos meus pais, para ligar tudo, comprovar que a informação é correta, e desde que esteja tudo ok, o pedido é feito sempre na rede consular onde se encontra no país de origem, ou seja, nomeadamente na Venezuela, ou na Colômbia, na África do Sul, e os processos nas embaixadas, nos consulados, costuma ser mais rápido do que enviar diretamente via carta registada aqui em Portugal continental, porque aqui na Madeira nós não temos IRN como tal, temos que enviar todos os nossos pedidos para Portugal continental.
3: Mas agora é online. Podemos, já não é registrado, agora é feito online.
2: Podemos das duas maneiras ainda. Ou seja, podemos fazer online como podemos fazer com carta registada. Desde que eles confirmem que receberam, recebas a notificação, eles também vão te responder de maneira postal. Ou seja, o que convém neste momento com a tecnologia que nós temos é fazer o pedido online para que seja melhor e mais célere.
1: Falta ser mais rápido.
2: Sim, fazer mais rápido, porque senão imagine, passam uma carta, depois não chega, depois isto, e o processo pode ficar em indiferido porque faltar um documento. Ou seja, nós recomendamos que façam os pedidos online ou que se dirijam aos cartórios que prestam o apoio neste sentido, contar com toda a documentação e a partir daí avançar com o processo do pedido.
1: Os cartórios têm conhecimento disso?
2: Sim, sim, sim. Por exemplo, o cartório civil daqui dos 2000 ou o cartório geral também em Santa Cruz, em México, em Santana, eles têm conhecimento de como fazer o pedido de nacionalidade por atribuição da nacionalidade portuguesa por ser filho de português. Porque também temos a atribuição da nacionalidade por naturalização, que são coisas totalmente diferentes, que é o tempo de residência aqui em Portugal.
1: Sim, se ultrapassar quantos anos?
2: Agora é 10 anos ininterrompidos.
1: Exatamente.
2: Agora é 10 anos ininterrompidos. Sim, sim. Interrompidos.
3: Moisés, de tanta informação que já estou baralhada de início, já perdi metade do processo, que se é filho, que se é pai, que se é avó, bisneto e por aí, deixa-me só te perguntar uma coisa. Ou seja, ser nacionalizado português não é sinónimo de ter uma residência em Portugal.
2: Exatamente. Ou seja, se eu...
3: Basicamente.
2: Sim. Porque em Portugal, se eu ainda não tenho a minha nacionalidade atribuída, eu vou ser considerado na mesma cidadão estrangeiro. Que tenho algumas proteções jurídicas, porque na Constituição Portuguesa diz que nenhum cidadão português e os seus descendentes podem ser expulsos do país, obviamente... tenho alguma segurança, mas isso não quer dizer que eu tenha que me regularizar em território português. E o que é que acontece com a regularização do reagrupamento familiar do cidadão português? Eu só tenho três maneiras de regularizar por ser filho de português através do artigo número 15 da lei de estrangeiros para cidadãos portugueses ou oriundos da União Europeia. Número 1 é que seja menor de idade ou até os 21 anos, porque cria uma dependência ainda dentro do núcleo familiar, por causa dos estudos, universidades, qualquer tipo de situação. Temos a segunda opção, é que imagina que eu sou nacional português porque estou casado com um cidadão português, tenho a nacionalidade por ter atribuição nesse sentido, mas eu só consigo reagrupar até os 60, depois dos 60 anos, ou seja, pessoas idosas, porque supostamente estas pessoas dependem de mim. E a última situação, mesmo que se encontrem em idade adulta, que aqui é onde está o grave e o erro, pessoas em situação adulta dos 21 para cima e até os 60 não se conseguem regularizar.
3: Nós vamos ficar por aqui nesta história da nacionalização e residência porque está a decorrer a Semana Gastronómica da Venezuela e vou deixar que a minha colega então faça aqui esta segunda
1: Marlene,
3: parte.
1: Ela tem estado muito caladinha.
4: Tem intervindo,
3: ela
4: não
3: está
4: é?
3: Ela está observando mas... e está...
4: Sim, eu tenho participado de alguma forma, mas...
3: mas agora vou-te deixar porque eu sei que são grandes artistas como e hoje vamos ter um grande artista, Marilyn.
4: Sim, o Jonathan Molly, filho do Miguel Molly, já muito conhecido na Venezuela. E o Jonathan também é, porque tem músicas internacionais,
2: claro,
4: não é?
2: Sim.
4: Músicas que nós já ouvimos nas diversas rádios e no PEF também.
1: Temos
4: já
1: 11 minutos.
4: Já vimos, já por isso que agora temos 11 minutos, vamos falar da
3: festa.
4: E
3: agradecer a Moisés, da que festa. Nos vai permitir...
4: Falar com o Jonathan William hoje.
2: Sim,
4: vamos falar e vai ser tu, porque
3: não,
4: eu vou estar no...
3: Nós vamos estar a representar uma maletinha.
4: Exatamente. E falando da festa, já a sexta-feira tivemos vários artistas, como o Leo Alessandri, a Bailoterapia, a Banda Caribe e o DJ Mário Gonçalves.
3: Que correu muito bem, não foi, Moisés?
2: Muito
3: fantástico.
2: Bom, muito bom, e quero continuar a dançar ainda.
3: Pronto.
4: Sim, e hoje temos, quem for hoje à festa... Quando chegar lá, o que tem em termos de barracas, comida, já que é gastronómica, deve ter um pouco da mostra de tudo que a Venezuela tem para oferecer.
1: Arepitas.
2: Sim.
4: Nem só.
2: Nem só, mas nós, por exemplo, nós trabalhamos a nível gastronómico de uma maneira diferente. Nós sabemos que temos a festa luso-venezuelana na Ribeira Brava, mas nós gostamos de fazer uma exclusividade, que quer dizer que cada barraca que esteja no evento tem que vender um rubro ou dois máximo no específico da gastronomia venezuelana. Não tudo.
4: Um item
2: ou dois.
4: Sim, ou seja, cada barraca, se eu vou, tenho uma barraca de arepas, tenho uma barraca de tequenhos, não é?
2: Exatamente. Tenho uma barraquinha de tequenhos, outra de cachapas, ou outra de empanadas, ou assim sucessivamente.
4: Não há aquela que vende tudo?
2: Não.
4: E as bebidas também estão separadas, uma vende polar, outra, uma vende cerveja, não posso fazer publicidade, uma vende cerveja, a outra vende malta.
3: Está com tanto calor que ela já está com
2: polar. Não, a nível de bebidas não há essa restrição, basicamente.
3: Mas a comida sim,
2: mas
3: ser
2: a comida sim,
3: claro.
2: Porque é gastronomia e isso obriga as pessoas a não ficarem no lugar só, senão conhecer todo o processo das barracas, ou seja, saber... qual cada uma das barracas o que é que está a vender e realmente isso obriga as pessoas a participar, ou seja, dar uma voltinha por todo o recinto, ver o que estão a vender,
4: o que é que querem comer e escolher,
2: porque eu já fui, como todos nós, a muitos arraiais, nós vamos ao arraial e vamos ao amigo que mais conhecemos, sabemos que a comida é gostosa e ficamos aí. Aqui estamos na Avenida do Mar, é aproveitar o ambiente, conhecer toda a gastronomia, passar um bom tempo, um bom bocado e a partir daí conhecer a gastronomia como tal e obrigar, entre aspas, as pessoas a dar uma voltinha ao recinto e ver o que é que lhes apetece, o que é que este cheiro saboroso, o que é que será.
4: E vamos ter, já sabemos que vamos ter arepas.
2: Vamos ter arepas, vamos dizer tequenhos, empanadas, cachapas, o pabellão, que é muito é o típico de lá da Venezuela. Vamos ter os patacones, que normalmente são vendidos na praia.
4: E os patacones são o quê? São feitos de?
2: De banana.
4: Banana, exatamente. São estilo cachapas.
2: Exatamente.
4: Não é? Cachapa
1: banana,
4: é filho de milho.
1: Banana que se chama de plátano.
2: Que não.
1: Ou não é?
2: Não, é mesmo banana.
1: Banana esmagada
2: e grelhada, exatamente, porque o plátano é outra coisa. Mas há também tostones de plátano,
1: sim.
2: Que é diferente. Que
1: com
2: são
1: sal, com sal.
2: Que fica, não, porque eles fazem com plátano, que é doce, e já fica com aquele sabor diferente. Sim, é uma mistura entre o doce e o salgado e dá um bocadinho mais da diferença.
4: Vai ter
2: sabor.
4: Lugares para as pessoas comerem sentadas,
2: sim.
4: Não
2: sim,
4: é?
2: Sim, sim,
4: porque
2: sim.
4: Comer um pabellão de pé não dá.
2: Não dá.
4: Uma arepinha lá desarrasca uma empanada.
2: Mas agora uma cachapa ou um pabellão é preciso estar sentado.
4: Faca e garfo.
2: Sim, claro.
4: As arepas e empanadas não se comem de faca e garfo. Eu já vi pessoas a comer arepas e empanadas de faca e garfo. Mas não se comem. É com guardanapo e a mão.
3: É com o mel. Agora, não se pica com a faca. Fica as mãos.
4: Exatamente.
3: Para não oxidar. É igual.
4: É a mesma coisa. Pronto. E já sabem que arepas e empanadas é com a mão.
2: E o tequinho também.
4: Sim, o tequinho também. Não é com faca e garfo. O resto, pavilhão, já precisa de mesas para nos sentarmos.
2: Sim, porque
4: e
2: convém, é uma comida mais completa.
4: Convém porque também temos muitas pessoas que também não conseguem estar muito tempo de pé, não
2: Exatamente.
4: É? Se, com certeza vai muitas pessoas idosas a esse tipo de eventos e convém ter cadeirinhas.
3: Moisés, fala-nos das rifas. Pergunta
2: o
3: das
2: tema
3: rifas,
2: das rifas, onde, é o tema das rifas é muito engraçado. Isto foi uma ideia que surgiu numa reunião da direção. E de perguntarmos como é que nós conseguimos angariar fundos para continuar a ajudar a Venezuela. E pensámos numa rifa. Porquê? Porque é uma troca. No fim das contas é uma troca, é uma participação. Estou confiando que posso ganhar alguma coisa, mas ao mesmo tempo também estou a apoiar. Ou seja, a minha satisfação pessoal de saber que estou a contribuir de alguma maneira e que de alguma maneira também posso ganhar alguma coisa, foi a ideia para nós conseguirmos trabalhar nas rifas.
4: E as rifas são vendidas em qualquer barraca ou vocês como associação têm um espaço para
2: nós
4: vender
2: temos,
4: as rifas?
2: Nós temos um espaço informativo, ok? Onde as pessoas, quem quiserem ir perguntar, podem ver informações sobre a associação, o que é que nós fazemos, uns pequenos trípticos informativos para que tenham conhecimento do que nós fazemos, mas também ao mesmo tempo, por tudo o recinto,

0: a Vicky é MC, que também ajudam no processo da área de mostrar o folclore venezuelano. São umas crianças espetacular que eles vão dançar e mostrar o que é que o baile típico da
1: O
0: Venezuela fez,
1: coropo.
0: o joropo.
1: Que giro.
0: Sim. E para o dia de domingo nós temos o sorteio, iniciamos com o sorteio, depois
1: Das rifas.
0: das rifas, sim. Depois temos o Pedro, os irmãos Garcias, de Pedro. Temos as danças tradicionais típicas da Madeira, que é necessário sempre também percebermos
1: A
0: que a
1: interligação, não é?
0: interligação entre a Madeira
1: Interculturalidade.
0: e a Venezuela. Temos o Rony de Melo. Temos o Son Zuliano, que são gaitas venezuelanas, e fechamos com o Hugo, o DJ Hugo. Mas também quero fazer uma atenção, por exemplo, no dia 19. Quem quiser jogar dominó, nós temos um torneio de dominó com a Associação de Dominó. Ou seja, não é só ir ouvir música, mas quem quiser participar no torneio de dominó no dia sábado.
1: Isto para os sócios das comunidades madeirenses, do Clube de Comunidades Madeirenses,
0: Esses
1: é
0: cá
1: ótimo, porque eles já
0: gostam.
1: estão lá sempre.
0: Está lá sempre.
1: E já divulgaram este evento lá nas comunidades.
0: Sim,
1: Esperemos bem que eles.
0: a Associação de Dominó está a tratar disso para a divulgação do evento. E basicamente, nós até agora à tarde sabíamos que tínhamos entre 80 e 90 pessoas já para
1: Já há
0: participar.
1: muita gente.
0: Já há muita
1: É
0: gente.
1: uma
0: Todo dia.
1: inovação este ano.
0: Sim, a ideia é sempre inovar, e que também tudo isto é transmitido pela Minha Terra TV para podermos dar esta informação e ver o que a Madeira está a fazer também para os nossos conterrâneos na Venezuela. Isto vai ser transmitido, já foi falado com muitas instituições lá, as nossas parceiras, que a retransmissão, obviamente, por causa da hora, vai ser transmitida lá na Venezuela, para conseguirem ver o que nós estamos a fazer aqui, para que as pessoas possam conhecer mais, não só da Madeira, mas também do que nós estamos a fazer no nosso trabalho.
1: Muito bem, nós estamos perto de concluir aqui a nossa emissão de hoje de domingo. Temos ainda uns minutos, mas gostaríamos de que tu deixasses aqui uma palavra para divulgar, não só para divulgar o evento, mas também para que as pessoas estejam interessadas em fazer parte da associação, como é que podem fazer.
0: Sim, para primeiro convidar a todas as pessoas para participarem na Festa Gastronómica Venezuelana, adquirirem a sua rifa, para continuar a apoiar os nossos lá na Venezuela e também apoiar as pessoas aqui na Madeira que vão ser apoiadas através da Liga Portuguesa contra o Cancro. Depois, quem quiser fazer parte da associação, nós temos muitas maneiras de trabalhar: ao voluntariado, a ser associado. Nós, como somos IPSS, nós não temos joias, porque basicamente é um processo para integrar e para trabalhar, mas
1: E
0: há.
1: cotas têm?
0: Não, nada, porque nós fizemos isso tudo para que as pessoas que queiram realmente colaborar vão colaborar com o coração na mão e não através de pagar uma cota, porque depois a participação em cotas, mesmo que seja um financiamento que ajudaria a associação, acaba sempre por criar algumas vezes: ah, já não quero participar, então não quero pagar cotas, etc, etc. E nós dizemos: não, quem for associado, quem quiser participar, são bem-vindos. Obviamente, tem que cumprir com os estatutos, que são públicos. Estão publicados no JORAM, qualquer um pode ver os estatutos da associação e, a partir daí, cumprir os requerimentos e juntar-se a nós.
1: Muito bem, obrigada Moisés por
0: Obrigado.
1: estares cá. E
0: Obrigado
1: agora
0: pelo convite.
1: é enviar o convite à população toda.
0: Sim, obviamente, convidar a toda a população da Madeira que nos está a ouvir neste momento a virem à Festa Gastronómica Venezuelana, aqui na Avenida do Mar, no
1: A
0: caso hoje,
1: terceira edição.
0: a terceira edição,
1: Eu estive na primeira, que teve joropo, um grupo de joropo que veio da Venezuela.
0: Sim. A segunda também veio, mas esta vez nós quisemos apostar na parte de mais jovem, que é que também temos que apostar na juventude.
1: Pois, por isso é que tu trazem o Jonathan Molly, não é?
0: Sim.
1: Que é o mais internacional de todas.
0: Neste momento é. Tem um trabalho de jovem muito, muito importante, e as pessoas estão a gostar
1: E
0: desta
1: ficarmos
0: ligação.
1: com um cheirinho de Natal?
0: Sim.
1: Já?
0: Já.
1: E para despedir o programa, obrigada,
0: Obrigado.
1: Moisés.
0: Obrigado
1: E
0: pelo
1: fica
0: convite.
1: aqui a promessa de te convidar novamente para falarmos a modo de gente novamente sobre todas estas questões.
2: A parte legal de
0: Certíssimo. A
2: legalização.
0: parte de legalizações. Está bem.
1: Exatamente. Obrigada.
0: Obrigado.
3: E nós regressamos então para o próximo Alma Latina. Já sabem, como sempre, sábados e domingos à mesma hora. Podem ouvir-nos também no podcast a partir das segundas-feiras. Sábados na Onda Média 1530, domingos no canal de frequência modulada Estereofonia, no 22 FM. Uma boa tarde. Despedem-se então a Marlene Muniz, a Betty Gomes e eu, o Pita.
4: Bye
3: Bye bye.
4: bye. Adeus.
3: O Pita é a Silva.
1: Ah, sim, porque Moisés também é Silva.
3: Ah, também é Silva.
1: É Moisés Rodrigues da Silva.
3: Então, e o nosso convidado, claro, também.
1: Vista.

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0: Nacional e Marítimo com sortes diferentes. Na jornada 7 da Primeira Liga, os alvinegros foram derrotados por 4-0 pelo Famalicão. Os verde-rubros empataram a um golo em Barcelos com Gil Vicente. Miguel Nunes venceu o Rally Municípios do Funchal e Câmara de Lobos. João Silva ficou em segundo. O pódio ficou fechado com Miguel Caires. Atleta da Madeira conquista mais um título europeu em desportos náuticos. Começamos com o automobilismo. Miguel Nunes venceu a 7ª prova do Regional de Rallys da Madeira e consolidou a liderança do campeonato. Cumpriu as 9 provas especiais do Rally Municípios do Funchal e Câmara de Lobos em 47 minutos, 51 segundos e uma décima. O segundo lugar ficou para João Silva, a 4 segundos e 7 décimas de Miguel Nunes. O pódio ficou completo com Miguel Caires, a 19.4 do vencedor. Miguel Nunes consolidou a liderança do Regional de Rallys. João Silva segue em segundo em perseguição da liderança. O campeonato deste ano encerra a 6 e 7 de novembro com o Rally do Porto Santo, que o posto emissor também vai acompanhar. No futebol, ainda não foi desta que as equipas da Madeira conseguiram ganhar na Primeira Liga. O Marítimo empatou a um golo na deslocação a Barcelos, onde jogou com Gil Vicente. O golo da igualdade por parte dos verde-rubros surgiu ao minuto 90+4. O técnico Michel Vandergag ficou satisfeito com a resiliência da equipa.
1: Não desistiu, tinha essa sensação contra Moreirense, principalmente. Agora não desistiu, foi um campo, mais uma vez, foi difícil. E lutámos para um bom resultado, porque também quebrámos aquela dinâmica de 3 derrotas seguidas, porque não, são 4, depois paragem e depois toda a gente fala, já são 4 e o próximo adversário é Porto, sabe que, como isto funciona, por isso foi importante. E também, hoje havia, eu já disse várias vezes, havia mais do que 200 adeptos do Marítimo, é sempre um bom sinal, e também foi difícil na primeira parte, mas depois da segunda parte elas começaram também a equipa, porque a equipa precisava, e nós dizemos sempre assim, nós precisamos daquela dinâmica, a energia dos adeptos, e às vezes vai ser um jogo difícil, uma fase do campeonato difícil. Aconteceu hoje de primeira 30 minutos, recuperamos, também faz parte, o jogo demora, é um clichê também, 90 minutos e pouca coisa, e nós fomos capazes hoje para empatar o jogo.
0: Michel Vandergag à Sport TV, depois do empate a um golo em Barcelos com o Gil Vicente. Já o Nacional sofreu uma derrota expressiva. A jogar em casa, perdeu com o Famalicão por 4-0. E aos 78 minutos, ficou reduzido a 10 jogadores depois de Mateus Dias ter visto o cartão amarelo pela segunda vez na partida. O treinador Alexandre Santos admitiu na Sport TV que a equipa cometeu erros, apesar de ter preparado o jogo.
2: No futebol, às vezes, há situações que são difíceis de compreender ou difíceis de perceber, porque nós preparámos muito bem o jogo, preparámos muito bem até a forma de anular a capacidade ofensiva do Famalicão, que todos reconhecemos que é bastante alta e foi visível a eficácia, a capacidade de resolver erros e aproveitar os erros que nós fizemos. Mas eu gostava de no fundo, era destacar, acima de tudo, que nós acaba por, nestes momentos difíceis, algumas questões, não digo de azar, porque isso, mas acontece-nos tudo, não é? E os jogadores estão realmente desiludidos com isso tudo, nós estamos todos desiludidos com esse tipo de erros, porque ninguém trabalhou para fazer esse tipo de erros, temos de trabalhar mais e melhor, e aquilo que vai acontecer é que vai haver 3 semanas de paragem, 2 semanas sem jogos, e temos que trabalhar muito e bem, quando estávamos a trabalhar e como estamos, porque houve muita coisa bem feita neste jogo agora. Nós temos que ser capazes de ser mais agressivos, temos que ser capazes de continuar a trabalhar nesse sentido, da nossa identidade, da nossa capacidade de ser mais competitivos para, quando chegarmos ao reinício do campeonato, sermos mais aquilo que queremos ser, e que não podemos dar estes avanços e estas vantagens e estas oportunidades claras a equipas que têm a qualidade que têm a fazer os golos que fizeram.
0: Alexandre Santos, depois da goleada por 4-0 sofrida pelo Nacional na Choupana, frente ao Famalicão. Nota curiosa de destaque nestes 2 jogos das equipas da Madeira, ambas sofreram o primeiro golo quase ao mesmo tempo. Foi ao minuto 7, na Choupana e em Barcelos, apenas com poucos segundos de diferença. Com mais este empate a 1, à 7ª jornada. O Marítimo tem agora 8 pontos. O Nacional continua com 4 depois da derrota deste sábado. Na próxima jornada, a equipa alvinegra desloca-se à casa do Rio Ave. Os verde-rubros têm um jogo difícil frente ao campeão Futebol Clube do Porto nos Barreiros. Cristiano Ronaldo volta a estar convocado para a Seleção Nacional. A equipa das Quinas tem jogos marcados para os dias 24 e 27 deste mês e depois para os dias 1 e 4 de outubro. São 4 jogos referentes à fase de grupos da Liga das Nações. Primeiro recebe o País de Gales, depois vai à Noruega e à Dinamarca e a 4 de outubro regressa à Noruega. Já dissemos que Cristiano Ronaldo volta a integrar o lote de convocados, apesar de ter dito no fim do Mundial que ainda estava em fase de reflexão no que respeita a manter-se na seleção. Na conferência de imprensa da apresentação dos convocados, Jorge Jesus admitiu que não falou com o CR7 sobre o assunto.
3: O Cris é um jogador que também não preciso falar muito com ele, porque ele conhece as minhas ideias e eu conheço as ideias dele. Trabalhámos um ano juntos, portanto eu não vi razão para que pudesse falar particularmente em alguma questão com o Cris.
0: E os jornalistas quiseram saber se Cristiano Ronaldo irá alinhar de início.
3: O Cris está convocado, portanto está convocado, todos os jogadores estão convocados, estão à minha disposição, quer dizer que podem jogar.
0: Jorge Jesus justificou assim mais esta chamada de Ronaldo à seleção.
3: É o desempenho dele, o passado dele não conta, conta em termos de todo o historial que ele tem, não é? E portanto o desempenho dele é que vai, como dele, como todos, é que vão me dizer a mim qual é as decisões que eu tenho que tomar nos jogos, nos treinos. O Cris é um jogador como todos os outros, tem rendimento, joga, não tem rendimento, não joga. É assim que eu faço com todos, e não é por ser o Cris. Agora, que o Cris tem um estatuto diferente, tem, a carreira dele é diferente, tem 5 bolas de ouro. Mas isso conta para as minhas decisões? Não. Conta nada, zero. Mas que é diferente dos outros, é.
0: A convocatória da Seleção Nacional tem 4 novidades. Foram chamados Samuel Soares, Nuno Tavares, João Palhinha e Fábio Silva. O novo selecionador, que substituiu o espanhol Roberto Martínez, tem pouco tempo para preparar os 4 jogos que se avizinham e já a partir do próximo dia 24, Jorge Jesus admite que tem de ser rápido.
3: Tem que acelerar o processo para que os jogadores possam cada vez identificar mais facilmente com aquilo que eu quero, e acelerar o processo tem vários componentes, não é só o treino de campo. Vou dizer aqui mais uma frase minha, que vou começar a fazer todos. Eu tenho treino de campo e treino de sala. Eu não faço palestras com os jogadores. Faço treino de sala e treino de campo. E portanto, dentro da aceleração deste processo, acredito. E depois acredito muito na inteligência e na qualidade dos jogadores, que eles também têm que resolver por eles todas as situações que às vezes acontecem do jogo.
0: Seleção Nacional de Futebol prepara os primeiros 4 jogos a contar para a fase de grupos da Liga das Nações. A Madeira tem mais um campeão europeu. João Pimenta Viveiros conquistou o título na categoria júnior do Campeonato da Europa de Stand-up Paddle 2026, que decorre na ilha de Creta, na Grécia. O atleta do Ludens Clube de Machico venceu na disciplina de sprint desta modalidade náutica, que consiste em remar de pé sobre uma prancha. A Associação Regional de Canoagem já felicitou o atleta madeirense João Pimenta Viveiros. O Governo Regional atribuiu este ano um apoio de 55 mil euros ao Isoplexis, Centro de Agricultura Sustentável e Tecnologia Alimentar. O secretário de Agricultura e Pescas, citado em comunicado, refere que se trata de um reforço de 10% face a 2025. O governante falava no Funchal no âmbito de uma visita ao Isoplexis, a instituição que é integrada na Universidade da Madeira, onde assinou este contrato-programa no valor de 55 mil euros referente a 2026. Um morto, um ferido grave e 16 feridos ligeiros resultaram dos 79 acidentes de viação registados na Madeira e no Porto Santo entre os dias 11 e 17 deste mês. A maior parte dos acidentes resultaram de colisões. Ao todo foram 61. Houve também 14

Lauderdale, nos Estados Unidos. A bordo estão mais de 4 mil pessoas, são 2.645 passageiros e 1.436 tripulantes. O navio está a realizar um cruzeiro de 13 noites, que começou a 14 de setembro em Southampton, na Inglaterra, e termina no dia 27, nos Estados Unidos. Durante a manhã deste sábado, e a convite do comandante do navio e do agente de navegação, realizou-se a bordo a tradicional troca de placas que assinalou a escala inaugural do Disney Dream, na Madeira. Este navio de cruzeiro já navega há 16 anos, foi lançado ao mar em 2010 e na sua configuração máxima tem capacidade para acomodar até 3.500 passageiros. Foi remodelado em 2024. No Porto do Funchal está também o veleiro Escola Santa Maria Manuela, que chegou ao final da tarde de sexta-feira, com 28 pessoas a bordo. O navio vai permanecer até segunda-feira no Cais 6 da cidade.

E agora as previsões do estado do tempo para domingo. Pode contar com períodos de céu muito nublado, apresentando-se em geral pouco nublado na vertente sul da Ilha da Madeira. Vento fraco moderado, entre os 10 e os 30 km por hora de nordeste. Pequena subida da temperatura máxima, que no Funchal pode chegar aos 28 graus Celsius.

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Olhei para ela, a mulher feliz, que fez da vida um dom sincero. Com ela eu queria, com verdade dizer, mas sobretudo viver, o que Deus quer, eu quero. Olhei para ela que gerou a vida, mãe que a todos oferece seu filho Jesus. Com ela eu queria, com verdade dizer, mas sobretudo viver, só Deus me seduz.

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1: Jesus fala-nos através da parábola do semeador. A semente é a palavra de Deus, lançada generosamente no coração de todos. Mas nem todos a acolhem da mesma maneira. Há corações endurecidos, onde a palavra não chega a criar raízes. Há outros que a recebem com entusiasmo, mas desistem quando chegam as dificuldades. E há ainda aqueles que deixam que as preocupações, as riquezas e os desejos da vida ocupem tanto espaço que sufocam a palavra. Mas Jesus fala também da boa terra, aquele coração que escuta, acolhe e persevera, produzindo fruto. A pergunta que este Evangelho nos deixa é simples, mas muito profunda. Que tipo de terreno é hoje o meu coração? Talvez Deus esteja a lançar sementes na nossa vida e nós estejamos demasiado distraídos para reconhecer.

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1: Em nome do Pai, do Filho e do Espírito Santo. Amém. Amém. Estamos reunidos no amor de Jesus. Pois a oração consiste em levar a alma a Deus ou em pedir a Deus bens conformes à sua vontade. Ela é sempre um dom de Deus que vem ao encontro do homem. A oração cristã é a relação pessoal e viva dos filhos de Deus com o Pai infinitamente bom, com o seu Filho Jesus Cristo e com o Espírito Santo que habita no coração daqueles. Rezemos com Maria, nossa Mãe, elevando o nosso coração até Deus.

0: Meditemos nos mistérios gozosos. Primeiro mistério: a anunciação do anjo à Virgem Maria. Maria disse então: Eis a escrava do Senhor, faça-se em mim segundo a tua palavra. Pai nosso que estás nos céus, santificado seja o vosso nome, venha a nós o vosso reino, seja feita a vossa vontade, assim na terra como no céu.
1: O pão nosso de cada dia nos dai hoje, perdoai-nos as nossas ofensas, assim como nós perdoamos a quem nos tem ofendido. E não nos deixeis cair em tentação, mas livrai-nos do mal. Amém.
0: Ave Maria, cheia de graça, o Senhor é convosco. Bendita sois vós entre as mulheres, e bendito é o fruto do vosso ventre, Jesus.
1: Santa Maria, Mãe de Deus, rogai por nós, pecadores, agora e na hora da nossa morte. Amém.
0: Ave Maria, cheia de graça, o Senhor é convosco. Bendita sois vós entre as mulheres, e bendito é o fruto do vosso ventre, Jesus.
1: Santa Maria, Mãe de Deus, rogai por nós, pecadores, agora e na hora da nossa morte. Amém.
0: Ave Maria, cheia de graça, o Senhor é convosco. Bendita sois vós entre as mulheres, e bendito é o fruto do vosso ventre, Jesus.
1: Santa Maria, Mãe de Deus, rogai por nós, pecadores, agora e na hora da nossa morte. Amém.
0: Ave Maria, cheia de graça, o Senhor é convosco. Bendita sois vós entre as mulheres, e bendito é o fruto do vosso ventre, Jesus.
1: Santa Maria, Mãe de Deus, rogai por nós, pecadores, agora e na hora da nossa morte. Amém.
0: Ave Maria, cheia de graça, o Senhor é convosco. Bendita sois vós entre as mulheres, e bendito é o fruto do vosso ventre, Jesus.
1: Santa Maria, Mãe de Deus, rogai por nós, pecadores, agora e na hora da nossa morte. Amém.
0: Ave Maria, cheia de graça, o Senhor é convosco. Bendita sois vós entre as mulheres, e bendito é o fruto do vosso ventre, Jesus.
1: Santa Maria, Mãe de Deus, rogai por nós, pecadores, agora e na hora da nossa morte. Amém.
0: Ave Maria, cheia de graça, o Senhor é convosco. Bendita sois vós entre as mulheres, e bendito é o fruto do vosso ventre, Jesus.
1: Santa Maria, Mãe de Deus, rogai por nós, pecadores, agora e na hora da nossa morte. Amém.
0: Ave Maria, cheia de graça, o Senhor é convosco. Bendita sois vós entre as mulheres, e bendito é o fruto do vosso ventre, Jesus.
1: Santa Maria, Mãe de Deus, rogai por nós, pecadores, agora e na hora da nossa morte. Amém.
0: Ave Maria, cheia de graça, o Senhor é convosco. Bendita sois vós entre as mulheres, e bendito é o fruto do vosso ventre, Jesus.
1: Santa Maria, Mãe de Deus, rogai por nós, pecadores, agora e na hora da nossa morte. Amém.
0: Ave Maria, cheia de graça, o Senhor é convosco. Bendita sois vós entre as mulheres, e bendito é o fruto do vosso ventre, Jesus.
1: Santa Maria, Mãe de Deus, rogai por nós, pecadores, agora e na hora da nossa morte. Amém.
0: Glória ao Pai, ao Filho e ao Espírito Santo.
1: Como era no princípio, agora e sempre. Amém.
0: Ó Maria concebida sem pecado,
1: rogai por nós que recorremos a vós.
0: Ó meu bom Jesus, perdoai-nos e livrai-nos do fogo do inferno.
1: Levai as almas todas para o céu, principalmente as que mais precisarem.
0: Segundo mistério: a visitação de Maria a Santa Isabel. Por aqueles dias, Maria pôs-se a caminho e dirigiu-se à pressa para a montanha, a uma cidade da Judeia. Entrou em casa de Zacarias e saudou Isabel. Quando Isabel ouviu a saudação de Maria, o menino saltou-lhe de alegria no seio e Isabel ficou cheia do Espírito Santo. Pai nosso que estás nos céus, santificado seja o vosso nome, venha a nós o vosso reino, seja feita a vossa vontade, assim na terra como no céu.
1: O pão nosso de cada dia nos dai hoje, perdoai-nos as nossas ofensas, assim como nós perdoamos a quem nos tem ofendido. E não nos deixeis cair em tentação, mas livrai-nos do mal. Amém.
0: Ave Maria, cheia de graça, o Senhor é convosco. Bendita sois vós entre as mulheres, e bendito é o fruto do vosso ventre, Jesus.
1: Santa Maria, Mãe de Deus, rogai por nós, pecadores, agora e na hora da nossa morte. Amém.
0: Ave Maria, cheia de graça, o Senhor é convosco. Bendita sois vós entre as mulheres, e bendito é o fruto do vosso ventre, Jesus.
1: Santa Maria, Mãe de Deus, rogai por nós, pecadores, agora e na hora da nossa morte. Amém.
0: Ave Maria, cheia de graça, o Senhor é convosco. Bendita sois vós entre as mulheres, e bendito é o fruto do vosso ventre, Jesus.
1: Santa Maria, Mãe de Deus, rogai por nós, pecadores, agora e na hora da nossa morte. Amém.
0: Ave Maria, cheia de graça, o Senhor é convosco. bendita sois vós entre as mulheres, e bendito é o fruto do vosso ventre, Jesus.
1: Santa Maria, Mãe de Deus, rogai por nós, pecadores, agora e na hora da nossa morte. Amém.
0: Ave Maria, cheia de graça, o Senhor é convosco. Bendita sois vós entre as mulheres, e bendito é o fruto do vosso ventre, Jesus.
1: Santa Maria, Mãe de Deus, rogai por nós, pecadores, agora e na hora da nossa morte. Amém.
0: Ave Maria, cheia de graça, o Senhor é convosco. Bendita sois vós entre as mulheres, e bendito é o fruto do vosso ventre, Jesus.
1: Santa Maria, Mãe de Deus, rogai por nós, pecadores, agora e na hora da nossa morte. Amém.
0: Ave Maria, cheia de graça, o Senhor é convosco. Bendita sois vós entre as mulheres, e bendito é o fruto do vosso ventre, Jesus.
1: Santa Maria, Mãe de Deus, rogai por nós, pecadores, agora e na hora da nossa morte. Amém.
0: Ave Maria, cheia de graça, o Senhor é convosco. Bendita sois vós entre as mulheres, e bendito é o fruto do vosso ventre, Jesus.
1: Santa Maria, Mãe de Deus, rogai por nós, pecadores, agora e na hora da nossa morte. Amém.
0: Ave Maria, cheia de graça, o Senhor é convosco. Bendita sois vós entre as mulheres, e bendito é o fruto do vosso ventre, Jesus.
1: Santa Maria, Mãe de Deus, rogai por nós, pecadores, agora e na hora da nossa morte. Amém.
0: Ave Maria, cheia de graça, o Senhor é convosco. Bendita sois vós entre as mulheres, e bendito é o fruto do vosso ventre, Jesus.
1: Santa Maria, Mãe de Deus, rogai por nós, pecadores, agora e na hora da nossa morte. Amém.
0: Glória ao Pai, ao Filho e ao Espírito Santo.
1: Como era no princípio, agora e sempre. Amém.
0: Ó Maria, concebida sem pecado,
1: rogai por nós que recorremos a vós.
0: Ó meu bom Jesus, perdoai-nos e livrai-nos do fogo do inferno.
1: Levai as almas todas para o céu, principalmente as que mais precisam.

0: Terceiro mistério: o nascimento de Jesus em Belém. O anjo disse-lhes: Não temais, pois anuncio-vos uma grande alegria, que o será para todo o povo. Hoje, na cidade de David, nasceu-vos um Salvador, que é o Messias Senhor. Isto vos servirá de sinal: encontrareis um menino envolto em panos e deitado numa manjedoura. Pai nosso que estás nos céus, santificado seja o vosso nome, venha a nós o vosso reino, seja feita a vossa vontade, assim na terra como no céu.
1: O pão nosso de cada dia nos dai hoje, perdoai-nos as nossas ofensas, assim como nós perdoamos a quem nos tem ofendido, e não nos deixeis cair em tentação, mas livrai-nos do mal. Amém.
0: Ave Maria, cheia de graça, o Senhor é convosco, bendita sois vós entre as mulheres, e bendito é o fruto do vosso ventre, Jesus.
1: Santa Maria, Mãe de Deus, rogai por nós, pecadores, agora e na hora da nossa morte. Amém.
0: Ave Maria, cheia de graça, o Senhor é convosco, bendita sois vós entre as mulheres, e bendito é o fruto do vosso ventre, Jesus.
1: Santa Maria, Mãe de Deus, rogai por nós, pecadores, agora e na hora da nossa morte. Amém.
0: Ave Maria, cheia de graça, o Senhor é convosco, bendita sois vós entre as mulheres, e bendito é o fruto do vosso ventre, Jesus.
1: Santa Maria, Mãe de Deus, rogai por nós, pecadores, agora e na hora da nossa morte. Amém.
0: Ave Maria, cheia de graça, o Senhor é convosco, bendita sois vós entre as mulheres, e bendito é o fruto do vosso ventre, Jesus.
1: Santa Maria, Mãe de Deus, rogai por nós, pecadores, agora e na hora da nossa morte. Amém.
0: Ave Maria, cheia de graça, o Senhor é convosco, bendita sois vós entre as mulheres, e bendito é o fruto do vosso ventre, Jesus.
1: Santa Maria, Mãe de Deus, rogai por nós, pecadores, agora e na hora da nossa morte. Amém.
0: Ave Maria, cheia de graça, o Senhor é convosco, bendita sois vós entre as mulheres, e bendito é o fruto do vosso ventre, Jesus.
1: Santa Maria, Mãe de Deus, rogai por nós, pecadores, agora e na hora da nossa morte. Amém.
0: Ave Maria, cheia de graça, o Senhor é convosco, bendita sois vós entre as mulheres, e bendito é o fruto do vosso ventre, Jesus.
1: Santa Maria, Mãe de Deus, rogai por nós, pecadores, agora e na hora da nossa morte. Amém.
0: Ave Maria, cheia de graça, o Senhor é convosco, bendita sois vós entre as mulheres, e bendito é o fruto do vosso ventre, Jesus.
1: Santa Maria, Mãe de Deus, rogai por nós, pecadores, agora e na hora da nossa morte. Amém.
0: Ave Maria, cheia de graça, o Senhor é convosco, bendita sois vós entre as mulheres, e bendito é o fruto do vosso ventre, Jesus.
1: Santa Maria, Mãe de Deus, rogai por nós, pecadores, agora e na hora da nossa morte. Amém.
0: Ave Maria, cheia de graça, o Senhor é convosco, bendita sois vós entre as mulheres, e bendito é o fruto do vosso ventre, Jesus.
1: Santa Maria, Mãe de Deus, rogai por nós, pecadores, agora e na hora da nossa morte. Amém.
0: Glória ao Pai, ao Filho e ao Espírito Santo.
1: Como era no princípio, agora e sempre. Amém.
0: Ó Maria concebida sem pecado,
1: rogai por nós que recorremos a vós.
0: Ó meu bom Jesus, perdoai-nos e livrai-nos do fogo do inferno.
1: Levai as almas todas para o céu, principalmente as que mais precisarem.
0: Quarto mistério: a apresentação de Jesus no templo. Ora, vivia em Jerusalém um homem chamado Simeão. Tinha-lhe sido revelado pelo Espírito Santo que não morreria antes de ter visto o Messias do Senhor. Impelido pelo Espírito, veio ao templo quando os pais trouxeram o menino Jesus. Simeão tomou-o nos braços e bendisse a Deus, dizendo: Agora, Senhor, segundo a tua palavra, deixarás ir em paz o teu servo, porque meus olhos viram a salvação que ofereceste a todos os povos, luz para se revelar às nações e glória de Israel, teu povo. Pai nosso que estás nos céus, santificado seja o vosso nome, venha a nós o vosso reino, seja feita a vossa vontade, assim na terra como no céu.
1: O pão nosso de cada dia nos dai hoje, perdoai-nos as nossas ofensas, assim como nós perdoamos a quem nos tem ofendido, e não nos deixeis cair em tentação, mas livrai-nos do mal. Amém.
0: Ave Maria, cheia de graça, o Senhor é convosco, bendita sois vós entre as mulheres, e bendito é o fruto do vosso ventre, Jesus.
1: Santa Maria, Mãe de Deus, rogai por nós, pecadores, agora e na hora da nossa morte. Amém.
0: Ave Maria, cheia de graça, o Senhor é convosco, Bendita sois vós entre as mulheres, e bendito é o fruto do vosso ventre, Jesus.
1: Santa Maria, Mãe de Deus, rogai por nós, pecadores, agora e na hora da nossa morte. Amém.
0: Ave Maria, cheia de graça, o Senhor é convosco. Bendita sois vós entre as mulheres, e bendito é o fruto do vosso ventre, Jesus.
1: Santa Maria, Mãe de Deus, rogai por nós, pecadores, agora e na hora da nossa morte. Amém.
0: Ave Maria, cheia de graça, o Senhor é convosco. Bendita sois vós entre as mulheres, e bendito é o fruto do vosso ventre, Jesus.
1: Santa Maria, Mãe de Deus, rogai por nós, pecadores, agora e na hora da nossa morte. Amém.
0: Ave Maria, cheia de graça, o Senhor é convosco. Bendita sois vós entre as mulheres, e bendito é o fruto do vosso ventre, Jesus.
1: Santa Maria, Mãe de Deus, rogai por nós, pecadores, agora e na hora da nossa morte. Amém.
0: Ave Maria, cheia de graça, o Senhor é convosco. Bendita sois vós entre as mulheres, e bendito é o fruto do vosso ventre, Jesus.
1: Santa Maria, Mãe de Deus, rogai por nós, pecadores, agora e na hora da nossa morte. Amém.
0: Ave Maria, cheia de graça, o Senhor é convosco. Bendita sois vós entre as mulheres, e bendito é o fruto do vosso ventre, Jesus.
1: Santa Maria, Mãe de Deus, rogai por nós, pecadores, agora e na hora da nossa morte. Amém.
0: Ave Maria, cheia de graça, o Senhor é convosco. Bendita sois vós entre as mulheres, e bendito é o fruto do vosso ventre, Jesus.
1: Santa Maria, Mãe de Deus, rogai por nós, pecadores, agora e na hora da nossa morte. Amém.
0: Ave Maria, cheia de graça, o Senhor é convosco. Bendita sois vós entre as mulheres, e bendito é o fruto do vosso ventre, Jesus.
1: Santa Maria, Mãe de Deus, rogai por nós, pecadores, agora e na hora da nossa morte. Amém.
0: Ave Maria, cheia de graça, o Senhor é convosco. Bendita sois vós entre as mulheres, e bendito é o fruto do vosso ventre, Jesus.
1: Santa Maria, Mãe de Deus, rogai por nós, pecadores, agora e na hora da nossa morte. Amém.
0: Glória ao Pai, ao Filho e ao Espírito Santo.
1: Como era no princípio, agora e sempre. Amém.
0: Ó Maria, concebida sem pecado,
1: rogai por nós que recorremos a vós.
0: Ó meu bom Jesus, perdoai-nos e livrai-nos do fogo do inferno.
1: Levai as almas todas para o céu, principalmente as que mais precisam.

0: Quinto mistério: a perda e o encontro de Jesus no templo. Porque me procuravas? Não sabias que devia estar em casa de meu pai? Mas eles não compreenderam as palavras que lhes disse. Depois, desceu com eles, voltou para Nazaré e era-lhes submisso. Sua mãe guardava todas estas coisas no seu coração. Pai nosso que estás nos céus, santificado seja o vosso nome, venha a nós o vosso reino, seja feita a vossa vontade, assim na terra como no céu.
1: O pão nosso de cada dia nos dai hoje, perdoai-nos as nossas ofensas, assim como nós perdoamos a quem nos tem ofendido. E não nos deixeis cair em tentação, mas livrai-nos do mal. Amém.
0: Ave Maria, cheia de graça, o Senhor é convosco. Bendita sois vós entre as mulheres, e bendito é o fruto do vosso ventre, Jesus.
1: Santa Maria, Mãe de Deus, rogai por nós, pecadores, agora e na hora da nossa morte. Amém.
0: Ave Maria, cheia de graça, o Senhor é convosco. Bendita sois vós entre as mulheres, e bendito é o fruto do vosso ventre, Jesus.
1: Santa Maria, Mãe de Deus, rogai por nós, pecadores, agora e na hora da nossa morte. Amém.
0: Ave Maria, cheia de graça, o Senhor é convosco. Bendita sois vós entre as mulheres, e bendito é o fruto do vosso ventre, Jesus.
1: Santa Maria, Mãe de Deus, rogai por nós, pecadores, agora e na hora da nossa morte. Amém.
0: Ave Maria, cheia de graça, o Senhor é convosco. Bendita sois vós entre as mulheres, e bendito é o fruto do vosso ventre, Jesus.
1: Santa Maria, Mãe de Deus, rogai por nós, pecadores, agora e na hora da nossa morte. Amém.
0: Ave Maria, cheia de graça, o Senhor é convosco. Bendita sois vós entre as mulheres, e bendito é o fruto do vosso ventre, Jesus.
1: Santa Maria, Mãe de Deus, rogai por nós, pecadores, agora e na hora da nossa morte. Amém.
0: Ave Maria, cheia de graça, o Senhor é convosco. Bendita sois vós entre as mulheres, e bendito é o fruto do vosso ventre, Jesus.
1: Santa Maria, Mãe de Deus, rogai por nós, pecadores, agora e na hora da nossa morte. Amém.
0: Ave Maria, cheia de graça, o Senhor é convosco. Bendita sois vós entre as mulheres, e bendito é o fruto do vosso ventre, Jesus.
1: Santa Maria, Mãe de Deus, rogai por nós, pecadores, agora e na hora da nossa morte. Amém.
0: Ave Maria, cheia de graça, o Senhor é convosco. Bendita sois vós entre as mulheres, e bendito é o fruto do vosso ventre, Jesus.
1: Santa Maria, Mãe de Deus, rogai por nós, pecadores, agora e na hora da nossa morte. Amém.
0: Ave Maria, cheia de graça, o Senhor é convosco. Bendita sois vós entre as mulheres, e bendito é o fruto do vosso ventre, Jesus.
1: Santa Maria, Mãe de Deus, rogai por nós, pecadores, agora e na hora da nossa morte. Amém.
0: Ave Maria, cheia de graça, o Senhor é convosco. Bendita sois vós entre as mulheres, e bendito é o fruto do vosso ventre, Jesus.
1: Santa Maria, Mãe de Deus, rogai por nós, pecadores, agora e na hora da nossa morte. Amém.
0: Glória ao Pai, ao Filho e ao Espírito Santo.
1: Como era no princípio, agora e sempre. Amém.
0: Ó Maria concebida sem pecado,
1: rogai por nós que recorremos a vós.
0: Ó meu bom Jesus, perdoai-nos e livrai-nos do fogo do inferno.
1: Levai as almas todas para o céu, principalmente as que mais precisarem.
0: Nestas três ave-marias, vamos rezar pelas intenções da Igreja, pelas intenções do Santo Padre. Rezemos também pelas intenções do nosso Bispo Diocesano, Dom Nuno. Ave Maria, cheia de graça, o Senhor é convosco. Bendita sois vós entre as mulheres, e bendito é o fruto do vosso ventre, Jesus.
1: Santa Maria, Mãe de Deus, rogai por nós, pecadores, agora e na hora da nossa morte. Amém.
0: Ave Maria, cheia de graça, o Senhor é convosco. Bendita sois vós entre as mulheres, e bendito é o fruto do vosso ventre, Jesus.
1: Santa Maria, Mãe de Deus, rogai por nós, pecadores, agora e na hora da nossa morte. Amém.
0: Ave Maria, cheia de graça, o Senhor é convosco. Bendita sois vós entre as mulheres, e bendito é o fruto do vosso ventre, Jesus.
1: Santa Maria, Mãe de Deus, rogai por nós, pecadores, agora e na hora da nossa morte. Amém.
2: Salve, Rainha, Mãe de Misericórdia, vida, doçura, esperança nossa, salve. A vós bradamos, degredados, filhos de Eva, a vós suspiramos, gemendo e chorando neste vale de lágrimas. Eia, pois, advogada nossa, esses vossos olhos misericordiosos a nós volvei. E depois desses termos mostrai, Jesus, bendito fruto do vosso ventre, ó clemente, ó piedosa, ó doce Virgem Maria, Rogai por nós, Santa Mãe de Deus, para que sejamos dignos das promessas de Cristo. Amém. O Senhor esteja convosco. Ele está no meio de nós. Abençoe-vos Deus Todo-Poderoso, Pai, Filho e Espírito Santo. Amém. Ide em paz e o Senhor vos acompanhe.
1: Graças a Deus.

por nós, por esse povo. Toma em conta agora, Mãe, que se dobra em oração. Nossa Senhora, ó Virgem Santa.

0: Posto emissor de Funchal, acabamos de transmitir a recitação do Terço do Santo Rosário.
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